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Acaba

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0: Obrigada.
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7: Agora são 6:51, 6:51, segunda-feira, segundou. Hoje, 15 de junho de 2026. Bom dia, meu amigo, bom dia, minha amiga. Desejo para você de uma excelente segunda-feira, uma boa semana. Você do campo, você da cidade, você que começa a lida, hein? Já saiu do rancho, tá saindo, é você que tá levantando. É você que tá na estrada, nos dando uma carona na grande região, aquele abraço. Afinal, desejo para você uma ótima segunda-feira, uma boa semana de sucesso, de boas conquistas. E a programação da Rádio Amizade no ar, a partir aí das 6 da manhã. Enfim, você que já escutou aí as canções do Sertanejão Raiz, você que tá se ligando aí, daqui a pouco mais tem a previsão do tempo, a música do Rio Grande das 7 às 8:30, o destaque dos melhores anunciantes, e assim nós vamos um fazendo companhia pro outro aqui na programação. 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Bom dia, trabalhador, bom dia, trabalhadora do campo da cidade. 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Bom dia, trabalhador, bom dia, trabalhadora. Vamos com o Reni Banda Dimensão, Eu Sem Você. Depois também tem os atuais Cruzeiro da Paixão. Não perca a hora, são 6:53 da manhã. Bom dia.

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8: 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Olha a hora, são 7h07, 7:07. Vamos trazendo aqui na programação a previsão do tempo. 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Hoje é segunda-feira, dia 15 de junho. Teremos sol com muitas nuvens durante o dia e período de céu nublado. Noite com muitas nuvens, mínima de 7, a máxima chega aos 13 graus. Mínima de 7, a máxima chega aos 13 graus nesta segunda-feira. 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
8: Maravilha, maravilha, agora são 7h08, 7h08. Estamos seguindo com a programação, falando aqui de Constrular Materiais de Construção. 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Vamos com os serranos. Meu retorno.

0: Agora são 7:20. E atenção, Siríaco, vem aí no próximo domingo, dia 21 de junho. O segundo remate entre amigos de gado e ovelha. O segundo não, o quarto remate, hein? Será a quarta edição do Dia de Negócio entre Amigos. A opção para você renovar o rebanho é de ovelha, de cordeiro, de novilha, boi de corte, a bacia leiteira também, vaca prenha já de cria, enfim. É várias oportunidades para você da pecuária. É a quarta edição do Dia de Negócio entre Amigos. No próximo domingo, dia 21 de junho, é no Parque de Rodeios de Siríaco. Haverá almoço ao meio-dia também, aquele churrasco bacanudaço.
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Agora são 7:25, 7:25. Aqui nós vamos seguindo com a programação. Um grande abraço para você que está acompanhando em toda a região, hein? Segunda-feira, devagar e continuado, para engrenando no serviço, não é? Vai devagar para dar tudo certo. Vamos trazendo mais música. Irmãos Bertucci, Nordeste Gaúcho. Música lá de 1955, né? Uma rancheira, esta vai pro nosso amigo Iracim Baraque, lá em Siríaco. Alô, seu Iracim Baraque, tá ligado na programação da amizade, em gaiteiro também, não é? E aí ele floreia essa moda também no acordeon. Um abraço, nosso amigo Iracim Baraque. Obrigado sempre pela audiência. Também por lá nos acompanha, Cedito no mais também, o nosso amigo Cabeça. Alô, Cabeça. Também o nosso amigo Pedro da Jora. Alô, Pedro da Jora. Pedro e a dona Jora também sempre acompanhando a programação da amizade. Aquele abraço. E também lá na saída da cidade, já, não é? Para as bandas do Ginásio de Esportes Fredolino Rodrigues. Nosso amigo Neco. Alô, Neco. O Neco também, toda a família lá. Também o Pablo, né? O Pablo que é o futuro advogado e logo, logo, né? E também é gaiteiro, né? Floreia uma cordiona também. Um abraço, nosso amigo Neco e toda a família por lá, hein? 7:27 da manhã.

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E assim nós vamos em frente, agora são 7:39 da manhã, 7:39. 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E assim tem mais música na programação. Chegando a participação aqui do Anilton Nath, lá de São João Batista, no Truma de São João Batista. Seu Milton, também o Nenezinho. Estão parabenizando o Gentil Busdelo, que está trançando mais um tento no nosso grande da vida. Alô, seu Gentil Busnelo, ali por São Roque, Siríaco. Parabéns também aqui em nome da família Amizade FM. Nosso ouvinte lá. Aquele abraço, saúde e felicidade na caminhada. Seu Gentil Busnelo, tá de aniversário, então com certeza vai ser aquela carne bacanudaça, né? Já vamos trazer depois o Volmir Martins, chucro de berço. Também, alô, pessoal de Vacaria. Alô, Augusto Garcia e o Ayrton.

Obrigado pela audiência, pessoal de Vacaria, em especial o Augusto Garcia e o Ayrton Arruda. Também nos brindando com a audiência, está o nosso amigo trovador, repentista, cantor de categoria, não é? Conhece da Lida Campeira, faz aqueles versos da mente, não é? O improviso e tudo mais. O Luiz Reque, aquele abraço ao nosso amigo canabarrense, já enradicado por muitos anos por aí. Luiz Reque, tá na companhia da programação da Amizade, e ele vai cantar. Fui lá no shopping. Depois tem o Volmir Martins, Chucro de Berço. Não perca a hora, são 7:42 da manhã. Bom dia.

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3: Oito horas, 5 minutos, 8:05. Vamos trazendo aqui na programação a previsão do tempo. Hoje, segunda-feira, dia 15 de junho. Sol com muitas nuvens durante o dia, período de céu nublado, noite com muitas nuvens. Mínima de 7, a máxima chega aos 13 graus. Mínima de 7, a máxima chega aos 13 graus nesta segunda-feira. 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
3: Seguimos com a programação, são 8 horas, 6 minutos, 8:06. 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Oito horas, 7 minutos. Vamos com o Chiquito e Grupo Bordoneio nas horas boas do bate.

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Agora são 8:22, 8:22. Nós vamos arrematando a nossa lida de hoje, agradecendo você pelo carinho e pela audiência. Você do campo, você da cidade. O desejo de uma excelente segunda-feira, uma boa semana para quem tá na lida, para quem tá chegando. E assim o tempo vai passando e você vai passando também na companhia da programação da Amizade. A programação segue, nós voltamos amanhã, a partir das 6 da manhã, o sabor de um mate novo. Fica Grupo Cordiona, Moça Maria, depois também João de Almeida Neto, as razões do Boca Braba. Aquele abraço, bom dia!

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0: 8h40.
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8 horas, 41 minutos na programação da Amizade, 8h41, bom dia, bom dia, bom dia de segunda-feira. Estamos iniciando por aqui mais uma semaninha do mês de junho. Você que nos acompanha, você que se liga com a gente, você que ligou teu rádio agora, né? Você que já faz tempo aí, desde cedinho que tá com a gente, muito obrigada sempre pela preferência.

hoje, na segunda-feira, dia 15 de junho, o Acre tornou-se estado lá em 1962. Também em 1987, o divórcio foi aprovado pelo Congresso Nacional. Também realizou-se na África do Sul em 1985 o primeiro casamento misto, ou seja, entre uma pessoa branca e uma negra. Hoje também dia de São Vito e faltando 199, né? 199 dias para o ano de 2027.

especial de todas as manhãs, das 8h30 até o meio-dia, é o nosso Manhã Amiga e eu, Rosane Dalla Corte, vou neste espaço contigo, né? Manhã fria de segunda-feira, 8 graus, né? Fazendo aqui na nossa cidade. Desejo a você, né? Que você fique com a gente, com frio, com sol, né? Tá saindo um solzinho ainda, um pouco nublado, né? Com preguiça, parece o sol não querendo se achegar muito, né? Mas acredito que aí teremos alguns diazinhos de sol e também, é claro, de muito frio pela nossa previsão. Nossa previsão do tempo, você confere ela daqui a pouquinho também, né? Depois aí do nosso momento mensagem, que vai ao ar às 11 horas também. E muita música neste espaço de programação. E você pode participar com a gente pelo nosso WhatsApp 54984352490, mandando o teu áudio pra gente, mandando tua mensagem, escrevendo aí pra gente. E também pode ligar no 3351-1277. Para começar, vamos de Milionário José Rico, vamos de Pombinha Branca. Voltou aqui na programação pra você. Eu sou Rosane, então te faço companhia.

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3: Um bom dia para você que tá ligadinho com a gente. Nossa programação especial, nossa manhã amiga de todas as manhãs, com friozinho hoje também, né? Abraço especial a você que nos acompanha com calor, com frio, com chuva, com sol, né? Ouvinte sempre ligado na programação especial da Amizade FM.

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2: Bom dia, na programação tem pedido especial. Quero mandar um abraço grande lá pro nosso amigo Ivo Nunes, que tá sempre ligadinho com a gente, acompanhando a programação da Amizade. Alô, Ivo Nunes, na cidade de Passo Fundo, obrigada pela preferência. Quero mandar um abraço grande também pra minha amiga Lucimar, ligadinho com a gente, a Lucimar, sempre acompanhando também a nossa programação especial de todas as manhãs lá na cidade de Marau. Também quero mandar um abraço grande pro nosso amigo Idimar, também ligadinho com a gente, acompanhando a nossa programação. Alô, Edmar, um abraço grande. E também quero mandar um abraço para nossa amiga Lourdes, lá de Gentil, acompanhando também a programação especial da Amizade. Tem Milionários José Rico, Decida, depois Renan Júnior, Primeiro Encontro, com a minha participação, e depois também Sonho de Caboclo, Lourenço e Lourival, então, especialmente para nossa amiga Lourdes, lá de Gentil.
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Vamos de musical, sucesso aqui na programação. Barquinha de Ouro, Rangel Marques.

Eu quero ver agora, quando ela me ligar, não vai falar comigo, porque telefone mudo não pode falar, né?

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dia pra nossa amiga lá de Muliterno, ligadinha com a gente, a Suzana Girardello, os atuais. Antes de ir embora, abraço, Suzana. 10h39.

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0: Vamos de música, vamos de Renan Júnior, Bênção Divina, e essa vai especialmente para nossa amiga Ivone Cuiaba, lá de Muliterno, que tá ligadinha com a gente acompanhando a programação. Também vai especialmente do esposo José, dos filhos Anderson e Sidney, também das noras Aline e Tamara e das netinhas Isabela e Selena, oferecendo especialmente para dona Maria Helena, que tá de aniversário hoje, completando mais um ano de vida. Desejo à minha querida amiga Maria Helena muitas e muitas felicidades, muitas bênçãos, saúde, alegrias a mil aí para você, minha querida, que é sempre ouvinte aqui da minha programação. Tenho um carinho grande por você, tá bom? Desejo então aí muitas bênçãos na tua vida e recebe homenagem com todo carinho especial nesta data importante aí do esposo, né? O José, que mandou mensagem aqui pra gente, também dos filhos Anderson e Sidney, das noras Aline e Tamara, especialmente das netinhas Isabela e Selena. Homenagem com todo carinho e com muito amor de toda a família. Abraço, dona Maria Helena, Renan Júnior, bênção divina.
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data de falecimento. Os familiares, com pesar, comunicam o falecimento de Adenésio Giacomo Biavati, com 73 anos. O seu corpo está sendo velado na Capela A da Vera Cruz, em Passo Fundo. Hoje, às 16 horas, celebração da esperança, logo após o seu sepultamento no cemitério do bairro Petrópolis. Com pesar, noticiamos o falecimento de Adenésio Giacomo Biavati, com 73 anos.

10h59, 10h59 na programação da Amizade. Vamos de música, banda Ébanos, Por Que Brigamos? E essa vai pro nosso amigo Daniel, que tá ligadinho com a gente. Daniel de Esmeralda, obrigada sempre pela preferência. Sucesso, então, da banda Ébanos. 10h59.

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Daqui a pouquinho, nosso momento mensagem pra você. 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

0: Vamos para o nosso momento mensagem de hoje?
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0: Bom dia, você ouvinte que nos acompanha, que acompanha também a nossa mensagem, né, de todas as manhãs. Você que ligou teu rádio cedinho, segue na programação especial. Bom dia. Hoje, nascer da água e do espírito. 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Estava informe e vazia. As trevas cobriam a face do abismo e o Espírito de Deus pairava sobre as águas. Assim inicia o livro bíblico Gênesis, resumindo em poesia o estado do nosso planeta antes de vir a ser. E então, separou Deus as águas do elemento árido, fez os passarinhos do céu, os anfíbios, os répteis. No sexto dia fez o ser humano, que também saiu da água. Por quê? Porque foi feito da argila, que por sua vez tinha saído da água. A vida orgânica começou nas águas. Nascer da água significa nascer da vida orgânica. O nosso corpo físico é um corpo de água, que adulto tem cerca de 65% e 70% de água. Nascer da água é, portanto, nascer no corpo. E quando reestruturamos a nossa vida moral, nos aproximamos de Cristo. Isto é nascer do Espírito. Nascer da água não é a condição suficiente. É preciso nascer da água e do Espírito segundo Jesus. Assim não basta estar, muitas vezes, ali, vivendo. É preciso um bom desempenho. É preciso se desenvolver o melhor. Se estamos na Terra, com esse dever de nos aprimorarmos, o que é que estamos esperando? Não estamos proibidos de comer, de beber, de namorar, de casar, de ter filhos, de gozar, de jogar futebol, de competir, de ser campeões. Mas, enquanto estamos usufruindo dessas prerrogativas, o que estamos armazenando para a alma imortal? Tudo o que fizermos deverá ter por sentido final a nossa felicidade, nosso progresso e a nossa evolução. Por isso é preciso levar a vida com seriedade. Saber que estamos na Terra como quem se acha numa escola, em que há momento de recreio, embora a maior parte do tempo seja para o aprendizado. O recreio é um deleite para refrescar a mente, para refrescar a alma. E para isso a divindade coloca à nossa disposição este planeta belíssimo, cheio de picos, como dedos de pedra erguidos aos céus para pouso das águias, e esses mares bravios que se atiram contra os arrecifes provocando um tapete de espuma. Pelo amor de Deus, temos a Terra recoberta por este toldo de estrelas, iluminada pelo spotlight que reflete a luz do Sol e que nós chamamos Selene, nosso satélite lunar. A Terra é um planeta de primaveras abençoadas, que a transformam num gigantesco jardim. Um mundo maravilhoso no qual todas as coisas atacam à vontade de Deus. As aves, das andorinhas às águias, continuam a voejar, a cantar os seus cantos e a bater as suas asas, singrando os céus do mundo. As estações se sucedem disciplinadamente, uma vez ao ano cada qual com a sua característica. Temos as brisas mansas, os ventos que sopram das montanhas e refrescam as baixadas. Um planeta recortado de artérias chamadas de rios que vão encontrar-se no mar. Tudo isso sob os cuidados da divindade. Então pensemos, é preciso entender Jesus na solidão das nossas reflexões. Onde esse mestre nos está faltando? Onde nós estamos sentindo falta dessa voz macia da Galileia, dessas águas mansas de Genezaré? Onde está faltando Cristo em nós, para que o possamos entronizá-lo no nosso coração? Linda, né? A nossa mensagem de hoje. Tudo está sob os cuidados da divindade. Por quê? Nós muitas vezes não entendemos este amor. Aonde que está nos faltando o amor do Mestre? Onde nós estamos sentindo falta daquela voz que acaricia, daquela voz que diz, vai ficar tudo bem? Águas mansas, né, que nos chegam e chegam à nossa vida. Quando as batalhas chegam até nós, quando as dificuldades, as ameaças, o medo, a angústia nos chega, onde está faltando Cristo em nós? Onde está, será, o nosso coração? Na preocupação? Nos nossos bens materiais? Onde será que Ele está? O Cristo que nos salva, que nos ama, que nos acalma, que nos acalenta. Muitas vezes a angústia tomando conta, né, da nossa vida e nós ali, pensando que tudo está perdido. Mas como diz a nossa mensagem, é preciso entender Jesus na solidão das nossas reflexões. Porque muitas vezes nós queremos a cura para tudo, nós queremos a solução para tudo, mas nós esquecemos do Senhor das nossas vidas. Nós esquecemos de colocá-lo na nossa vida. Então, aonde você está sentindo a falta da voz de Deus? É ali que está a cura, né? A fala mansa de Jesus nos dizendo que tudo ficará bem, que no mundo tereis aflições, né? Mas com paciência, um dia após o outro, nunca deixando de acreditar que Ele está ao nosso lado, tudo se resolverá. Então, que com essa mensagem de hoje, né, a gente possa, como diz a nossa mensagem, entronizá-lo no nosso coração. Dizer que Ele é o dono da nossa vida, o dono da nossa alma, do nosso corpo. Ele é o dono dos nossos sentimentos. Ele é o nosso dono, a nós, né? Ele pertence e nós pertencemos a Ele. E assim é, porque somos frutos da sua criação mais perfeita. Então reflita sobre a nossa mensagem de hoje. Muitas vezes a gente acha que Deus se afastou da gente, né? Deus não se afasta, Jesus não se afasta de nós. É nós que muitas vezes queremos resolver tudo a nosso custo, da nossa maneira, colocando Ele de lado, né? Mas Ele está ali, sempre conosco, independente da nossa causa. Ele nos guia, Ele nos acalma, Ele nos tranquiliza, mesmo que muitas vezes nós nem percebamos isso também. Então essa foi a nossa linda mensagem de hoje, né? Nascer da água e do Espírito. Grande abraço a você que está ligadinho com a gente, acompanhando a nossa programação todas as manhãs. Você que ouve o nosso momento mensagem todas as manhãs, hoje em especial aí para você, né? Uma mensagem muito linda. Então, obrigada pelo carinho. Nosso momento mensagem volta novamente amanhã, terça-feira, a partir das 11 horas para você.
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4: Daqui a pouquinho, nossa previsãozinha do tempo pra você. Aumentou um grau aí agora, neste momento, 9 graus, né? Já a nossa previsão do tempo. Quero mandar um abraço grande lá pro pessoal de Marau, que tá sempre ouvindo a programação especial da amizade. Também quero mandar um abraço grande lá pro pessoal de Ibiraiaras, pessoal também de Itapejara, né? Ligadinhos, acompanhando sempre a nossa programação.

E vamos falar um pouquinho da frente fria, né? Que avança por 4 regiões do Brasil e muda o tempo. Saiba aí quando os saiba quando e os estados que serão atingidos. Uma nova frente fria chega e vai avançar por boa parte do Brasil, mas, né, para o fim de semana o sistema vai provocar mudanças no sul, sudeste, centro-oeste e também no norte, né? Uma nova frente fria está prevista para chegar e avançar pelo Brasil, né? E logo depois do avanço de uma forte massa de ar polar. Esse sistema frontal promete ter grande amplitude no avanço e provocar mudanças no sul, sudeste, no centro-oeste e até na região norte, levando potencial de chuvas intensas e também tempestades. Na quinta-feira, né, o processo de formação da frente fria começa entre o norte e oeste da Argentina, com as instabilidades se deslocando em direção ao sul do Brasil no período da noite, que pode provocar as primeiras chuvas de até forte intensidade na fronteira oeste do Rio Grande do Sul.

0: Teremos então aí frio, né? Frio e chuva. Vai dar uns diazinhos de sol, né? Mas depois também teremos chuva. Já já a nossa previsão real do tempo pra você. Antes vamos de música pra nossa amiga Tânia, que tá ligadinha com a gente, tá oferecendo pra todas as amigas. Abraço, Tânia. Grande e especial, né? Abraço pra você, querida, que tá sempre nos ouvindo e tá oferecendo então aí pras amigas. Sucesso, Raimundo Fagner.
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Nota de falecimentos familiares, com pesar, comunicam o falecimento de Adenésio Giacomo Biavati, com 73 anos. O seu corpo está sendo velado na Capela A da Vera Cruz, em Passo Fundo. Hoje, às 16 horas, celebração da esperança e logo após o seu sepultamento no cemitério do bairro Petrópolis. Com pesar, noticiamos o falecimento de Adenésio Giacomo Biavati, com 73 anos. Música.

Vamos para a nossa previsãozinha do tempo. Temperaturas ficarão hoje entre 7 e 13 graus, né? Não vai passar disso, não. Vai ser frio, então. Sol e nuvens durante o dia, períodos de céu nublado, e noite com muitas nuvens. Temperaturas, então, aí entre 7 e 13 graus. Para amanhã, quarta-feira, né? Sol com diminuição de nuvens de manhã, tarde ensolarada e noite de céu limpo. Temperaturas entre 4 e 15 graus. Olha aí, vai fazer friozinho amanhã de manhã também, né? Pra quarta-feira, sol com diminuição de nuvens de manhã, tarde ensolarada e noite com muitas nuvens. Temperaturas entre 5 e 17 graus. Grande abraço a você que nos ouve, que acompanha a nossa programação e também a nossa previsãozinha do tempo.

Vamos de música, Janaína, Jades e Jadson na programação Coração Repuna. É o sucesso sertanejo em destaque pra você.

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11: Seguindo com a nossa programação, quero mandar um abraço especial lá pro nosso amigo Adão e também a Dona Diva, eles que são lá da Várzea Bonita Caseiros, sempre ligadinhos com a gente, né? Tem um carinho grande aqui, né? Pelo pessoal da rádio, especialmente aí por mim, diz que gostam muito do nosso momento mensagem, né? Abraço grande então aí o seu Adão, a Dona Diva, todo o pessoal lá da Várzea Bonita Caseiros, pessoal ligadinhos com a gente. Tem tapete da sala, tem Teodoro e Sampaio aqui na programação e vai especialmente para eles então que estão ligadinhos nesta manhã de segunda-feira.

Planeta Tapete da Sala e o Instituto Brasileiro de Geografia e Estatística, IBGE, anunciou nesta sexta-feira, dia 12, a abertura de inscrições para um novo processo seletivo simplificado com o objetivo de contratar profissionais para atuar no 12º Censo Agropecuário, Florestal e Aquícola. No Rio Grande do Sul, serão oferecidas ao todo 633 vagas distribuídas em 57 postos de coleta. As oportunidades estão distribuídas em 5 funções e somam milhares de vagas em todo o país, com contratos temporários de até 12 meses, podendo ser prorrogados conforme a necessidade da operação censitária. As vagas estão distribuídas entre as funções de agente censitário administrativo, agente censitário de informática, agente operacional regional, agente censitário regional, agente censitário supervisor. As remunerações variam de R$ 2.128 a R$ 4.008, a depender da função exercida. Além dos salários, os contratados terão direito a benefícios como auxílio alimentação, auxílio transporte, auxílio pré-escolar, férias proporcionais e 13º salário proporcional, conforme a legislação vigente. 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

0: Bom dia, bom dia, bom dia. Você que tá ligadinho com a gente, grande abraço a você de toda a nossa região. E eu vou deixando também meu abraço especial a você que acompanhou, né, a nossa programação, que se ligou com a gente, que pediu música, que participou. Deixo o meu abraço e volto amanhã a partir das 8h30 para ficar com você neste mesmo espaço do nosso Manhã Amiga, das 8h30 ao meio-dia. Tá bom? Uma ótima segunda para você, uma ótima tarde, segunda. Abraço grande, até mais.
1: 11:42

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Aí o som do Toque de Mágica, quarto de motel, meio-dia e cinco, excelente segunda-feira pra você que tá ligado aqui na programação da Amizade, muito boa tarde pra você, obrigado pelo carinho da sua companhia, da sua audiência, a gente segue junto aí até às 17 horas, trazendo música, serviços e informações também nessa tarde maravilhosa de segunda-feira, segundo dia da semana, né? O primeiro dia foi o dia de ontem, hoje é o segundo, e a gente vai seguindo firme por aqui, trazendo música boa aqui na programação da 107.3. Hoje é dia 15 de junho, 11 graus temperatura, solzinho apareceu no dia de hoje, importante, um solzinho, coisa bem boa, né? E a gente vai trazendo o melhor da música na programação da 107.3, agradecendo, claro, sempre o carinho da sua audiência, nossa audiência inteligente, agradecendo nossos parceiros. Mandar um alô especial, meu amigo João, lá da Agromáquina dos Bocalon, também o pessoal da Perline Agronegócios. Um abraço especial, meu amigo Duda da Javali Terraplanagem, um grande abraço, parceiros da Rádio Amizade, né? Parceiros aqui da programação da 107.3 também, né? Nossos grandes amigos e parceiros que divulgam seus produtos e serviços e muito mais parceiros, muito mais amigos temos aqui na 107.3 que divulgam seus produtos e serviços também. Meio de seis, vamos seguindo com o sucesso na sequência da programação, música do Grupo Carisma, um abraço pra você.

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1: FM 107, de volta aqui na Amizade, agora meio-dia 18, uma excelente tarde para você. A gente vai atualizando aqui também as principais notícias do dia dos portais de informação da internet, deixando você por dentro de tudo que tá acontecendo. Olha só, o Cerca venceu Ibira pelo Gauchão Série A e também caminhão carregado com frangos tomba na 324 em Paraí. E a Anvisa mantém suspensão de lotes de produtos da IP. Vamos seguindo com mais, na sequência, Gilberto e Gilmar.
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3: De volta no Tarde Mais, meio-dia 34, 26, agora para a 1 hora da tarde. Pessoal ligado aqui no som da 107.3. Dia bonito, dia de sol, né? Temperatura amena aqui em Davi Canabarro. Já a gente traz também a previsão do tempo, né? Pra você saber como vai se comportar o clima nos próximos dias. Hoje a possibilidade aí, não tem possibilidade de chuva, né? A máxima chega a 12 graus, estamos com 12. Acho que vamos superar a máxima nesta segunda-feira. Uma boa semana pra você, uma excelente segunda-feira. E um bom trabalho a você que tá voltando para o trabalho nessa tarde de hoje.
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0: gostou de Iratuba, né?
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2: Meio dia 48, 12 agora, faltando para uma hora da tarde. 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
2: De volta na Amizade, agora 9 para 1. Vamos seguindo, é claro, né? Trazendo o melhor da música, serviços e informações para você nesta tarde de segunda-feira, hoje dia 15 de junho de 2026. E olha só, meus amigos, menina de 9 anos morre após acidente envolvendo veículo e estrutura de residência em Tramandaí. Foi na noite de domingo esse grave acidente na Avenida João Magalhães, nas proximidades do terminal turístico em Tramandaí. E olha só, dois caminhões se acidentaram, né? E esse acidente deixou um morto e um ferido entre Santo Ângelo e Giruá. As circunstâncias do acidente ainda não foram divulgadas, né, pelas autoridades que trabalham no local para o atendimento das vítimas e levantamento das informações. Foi registrado na manhã de hoje esse acidente também. Vamos seguindo com música, Luiz Cláudio, Juliano e Jorge Mateus.
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2: Voltamos, 1:03, Maiara e Maraíza, Marília Mendonça aqui na Amizade. Ótima tarde pra você, excelente segunda-feira.
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0: vamos seguindo por aqui na programação da 107.3. Segunda-feira hoje, tô com o nosso amigo Paludo, através de uma ligação. 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
1: 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E a informação aqui diz a Rádio Amizade da Alecrim Barra é a mais ouvida aqui em São Jorge.
0: Ah, que legal, que bom, né? O pessoal de São Jorge aí sempre na audiência da Amizade, né? Que alegria, que coisa boa. 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
0: Maravilha, até mais. Muito bem, a gente falou com o nosso amigo Paludo, tá lá em São Jorge. A gente vai pro intervalinho comercial. 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Intervalinho e já voltamos.
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0: De volta na Amizade, 1h20, Danube Azul, chegando aqui na programação da Amizade. Deixa eu trazer algumas das principais informações, né, dos portais de notícia da internet por aqui, rapidinho, né? Troco solidário do supermercado Portal entregue ao Hospital de Nova Prata cerca de R$15.020, né? Bastante interessante a iniciativa. E também, mulher morre em colisão frontal na 153 em Hulha Negra. As circunstâncias do acidente vão ser apuradas pelas as autoridades competentes. Danube Azul, aqui na Amizade, 1h20, uma ótima tarde pra você.

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0: 34 minutos, de volta aqui na 107.3. Vamos trabalhando com muita música, serviço e informações pra você nessa tarde. É claro, né? Mandar um alô especial pro pessoal que tá nas obras aí, trabalhando nessa tarde de hoje também. É, e com muita alegria, né? Com esse solzinho, tá frio, mas tem sol, né? O que nos dá um alento, vamos dizer assim, esse solzinho que dá uma aquecida, aí a coisa fica boa, né? Vamos seguindo por aqui, atualizando as informações. Prefeitura de Siríaco realizou melhoria na rede de drenagem no bairro Planalto, em Santo Antônio do Palma. Alerta para o prazo de alistamento militar obrigatório. Então, pessoal, vamos se ligar, né? Alistamento militar obrigatório, o pessoal tem que cumprir dentro do prazo, senão complica o negócio. Vamos seguindo, segunda-feira, 15 de junho, tem trio Parada Dura. Agora que eu quero ver, né? Um abraço pra você, uma excelente tarde.
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volta na amizade, 1:53. A gente vai atualizando aqui as principais informações dos portais de informação da internet, é claro, trazendo as notícias para você ficar por dentro de tudo que está acontecendo também. Né? O acordo entre Estados Unidos e Irã foi assinado eletronicamente, diz alto funcionário do governo norte-americano. O documento conta com a assinatura de Trump. E cerimônia presencial deverá ocorrer na sexta-feira. E atualizando mais alguma, né, das principais notícias, Leite descarta a hipótese de perder investimento bilionário da CMPC e animais deficientes e fragilizados eram usados para sensibilizar doações à protetora alvo de operação em Canoas. Chegando sucesso, Rainha Musical, Guardanapo, excelente tarde para você.

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5: De volta na Amizade, 2:06. Vamos seguindo. Vamos trazendo muita música, né? Muito serviço, muita informação. A sua participação nesse dia maravilhoso, nesta segunda-feira ensolarada. Mandar um alô especial aqui para o nosso amigo Natalino de Amaral. Tá ligado aí, ele e o João, um abraço pra vocês aí, né? Obrigado pelo carinho, obrigado pela companhia, essa gurizada, gente boa aí que tá na nossa audiência também nessa tarde de hoje, né? Sempre curtindo o som da 107.3. Na sequência, aí, Rasta Chinela, Amor Atrevido, abraço pra vocês.

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5: Duas horas e 17 minutos e olha só, meus queridos, o IBGE abre mais de 600 vagas temporárias no Rio Grande do Sul para atuação do 12º Censo Agropecuário Florestal. Agrícola, né? O Instituto Brasileiro de Geografia e Estatística anunciou nesta sexta-feira a abertura de inscrições para um novo processo seletivo simplificado com o objetivo de contratar profissionais para atuar no censo agrícola. No Rio Grande do Sul serão oferecidas 633 vagas e 57 postos de coleta. As oportunidades somam milhares de vagas, né, em todo o país, com contratos temporários e até 12 meses, podendo ser prorrogados conforme a necessidade da operação censitária. As vagas estão distribuídas entre funções de agente censitário, agente censitário de informática, agência operacional, agente censitário regional, agente censitário supervisor. As remunerações variam de R$ 2.128 a R$ 4.008, dependendo da função exercida. Além dos salários, terão direito ao benefício de auxílio alimentação, auxílio transporte, pré-escolar, férias proporcionais e 13º salário proporcional, conforme a legislação vigente. O censo agropecuário 2026 em Lagoa Vermelha, Barracão, Cacique Doble, Capão Bonito do Sul, Caseiro, Siríaco, Davi, Canabarro, Ibiraiaras, Lagoa Vermelha, Machadinho, Moliterno, Santo Expedito do Sul e São José do Ouro. As inscrições devem ser feitas exclusivamente pela internet no site IBFC, responsável pela organização do certame. O prazo começou no dia 12, né? E o dia 12 segue até o dia 20 e segue até o dia 1º de julho, no horário de Brasília. A taxa de inscrição é R$ 53,00. Ao todo, mais de 8 mil vagas são distribuídas entre as funções, né, de agentes, né? Então, fica aí a dica, você que quer fazer parte desse processo seletivo, interessante, né, para ter um trabalho temporário também. 2h19, chegando o sucesso do Natan e Ana Castela por aqui. Um forte abraço.

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2:38, de volta aqui na programação. Mandar um abraço nosso amigo Deco, um abraço especial pra ele também, mandar um abraço pro Dinho, né? O Dinho, grande Dinho, abraço pra ti, obrigado pelo carinho, gurizado que tá ligado aqui na programação, pessoal de Casca e lá de Lagoa também, né? Um abraço pra vocês aí, obrigado pela companhia. Muito bem, a gente vai seguindo por aqui com Banda San Marino nessa tarde de segunda-feira, tarde ensolarada, 13 graus de temperatura, superamos a massa neste dia, né? Máxima para 12, estamos já com 13 graus, né? Um pouquinho mais do que a máxima nessa tarde de segunda-feira. Vamos lá, meu povo, vamos de música. Banda San Marino, Cadeira Amarela. Como é que tá aí? Tá frio, tá calor, né? Provavelmente tá frio, né? O inverno quase chegando, daqui uns dias começa o inverno e por aí vai, né? O pessoal de noite aqui em Davi, pelo menos, só vê a fumacinha saindo da chaminé, né? Que beleza, que maravilha. Ninguém quer passar frio, né?

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0: Aí o som dos atuais, agora 13 faltando para as 3, a gente vai pro intervalito no mais, já a gente volta com muito mais aqui no Som da Amizade, abraço pra você.
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0: De volta a 12, agora para as 3, tem Humberto e Ronaldo aqui no Som da Amizade. Já a gente segue por aqui com informação, então fica ligado, não sai daí.

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1: De volta na amizade, voltamos por aqui. Olha só, a gente vai atualizando as notícias, as principais notícias do dia, dos portais de informação, atualizando aqui sobre os municípios da nossa região, né? Na última semana aí, o município de Lagoa Vermelha avaliou atualizar o plano municipal de contingência, né? Documento que orienta as ações de prevenção e respostas em situações de emergência por conta também do El Niño severo. E atualizando mais algumas notícias por aqui, das principais notícias do dia: mutirão para reduzir consultas e exames represados. Deputado federal Giovanni Querini destinou R$500 mil para a saúde do Lagoa Vermelha. Foi uma articulação de alguns vereadores. Nesse recurso vai ser utilizado para reduzir significativamente as consultas e exames há muito tempo na fila de espera, né? Informações aí também sobre o município de Lagoa Vermelha. Atualizando mais algumas por aqui, né, da nossa região, falando agora de Davi Canabarro. IPTU 2026 vence no dia 10 de julho. O pagamento à vista garante 5% de desconto. A administração municipal informou, né, aos canabarrenses que o prazo de pagamento vai vencer no dia 10 de julho. Os contribuintes podem retirar os boletos do setor de tributos ou acessá-los online por meio da aba autoatendimento no site da Prefeitura Oficial. 2h52, agora 8 para as 3. Bruno César e Leandro, Viola do Avesso.

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7: Voltando tarde mais, 3:03, voltamos aqui na programação, trazendo música boa, na 107.3, atualizando as notícias também, né, as principais do dia, dos portais de informação da internet, deixando você por dentro de tudo, né. Falamos a semana passada e vamos falar de novo, né, iniciou a entrega dos cartões do programa Operação Terra Forte aqui em Davi Canabarro também. E também, né, atualizando mais algumas notícias, o município recebe o convite para o Festival Gastronômico Moinhos e Origens da Farinha de Milho no município de São Domingos do Sul. Vai ser no dia 27 e 28 de junho. Promete valorizar a cultura e a gastronomia regional por meio de pratos elaborados à base de farinha de milho. Ao todo, serão oferecidos 20 opções gastronômicas que vão desde receitas tradicionais até releituras criativas do ingrediente. Chegando Fernandinho, caminhão do gás. Alô, Garbim, agora 13:04. Abraço pra vocês.

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6:14, tem o Bonde do Brasil aqui na programação da Amizade. Excelente tarde pra você, tarde mais, no ar até às 5. Muita música boa aqui na programação da 107.3. Bom trabalho pra você que tá trabalhando aí nesta segunda-feira. Uma excelente semana.

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2: De volta na Amizade, 13h20, voltamos, é claro, e trazendo informação para você nesta maravilhosa segunda-feira, né? Começamos bem a segunda-feira com um dia bonito, um dia especial de primeira, é um dia mais do que especial. A gente vai atualizando aqui as informações, tá rolando a Copa do Mundo, né? E o Cabo Verde, né? Cabo Verde fazendo história, né? Segura uma das favoritas ao título, empata com a Espanha por 0-0. E também a estreia do Brasil na Copa derruba o consumo de energia elétrica em até 8,6%, segundo a ONS. Trazendo mais algumas, né? Leite descartou a hipótese de perder o investimento bilionário do CMPC e também atualizando outras informações, acordo Irã-Estados Unidos foi assinado eletronicamente, segundo informação. Capitão da Suécia, após eliminatória, instável e goleada sobre a Tunísia, né? Calamos a boca de muita gente, né? Segundo o que fala o capitão da Suécia. Luiz Soares confirmou a presença na estreia do Uruguai na Copa do Mundo 2026. 13h21, mande um sinal, Japinha Conde chegando por aqui.

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0: De volta na Amizade, voltamos aqui na programação, 3 horas e 35 minutos. Deixa eu mandar um alô especial, meu amigo Samuel. Alô, Samuel, lidando com a lenha, bicho velho.
3: Opa, boa tarde, Lucas. Manda uma música pra nós aí. Pode ser a Lana? Pode ser a Agro Move o Mundo? Temos na lida das lenhas aí. Lidando. Pra animar segunda-feira.

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1: De volta aqui na Amizade, agora 4 em ponto, a gente vai pro intervalo comercial e na sequência a gente volta com muito mais música, tem JM, tem Solange Almeida e muito mais.
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1: 4:06, quase 6, né? Aqui na 107.3, a gente segue com muita música boa, né? Você que tá ligado conosco aí de longe, de perto, mandar um abraço especial ao pessoal que tá na divisa aí com Santa Catarina, na nossa audiência, nosso muito obrigado pelo carinho da sua companhia também. Mandar um alô pessoal de Siríaco, né? Ontem também teve a Taça Integração, teve muitos jogos acontecendo aí na nossa região. Lembrando que Davi Canabarro vai estrear na Integração no dia 21, né? No próximo domingo, lá em Santo Antônio do Palma, contra as equipes santo-antonienses, né? É, lá em Santo Antônio do Palma, né? São quatro categorias que há disputa nessa competição, né? Categoria sub-17, veterano feminino e livre, né? Categoria livre. E Davi Canabarro já tem suas equipes montadas e vai representar a cidade, né? Nessa competição, que é uma das maiores do estado, reunindo mais de 1.200 atletas também, né? E 16 municípios de toda a região. Vamos seguindo com música, agora tem Hugo e Thiago. Um forte abraço pra você.

0: eu sou o Sandro e Gustavo aqui na Amizade, a gente vai pro intervalo comercial, já voltamos, não sai daí.
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0: Estamos de volta, 4 horas e 20 minutos. Voltamos aqui na programação da 107.3, agradecendo mais uma vez sua audiência, trazendo aqui a previsão do tempo, né, para os próximos dias também. Na terça-feira, amanhã, máxima de 14 graus. Não tem previsão de chuva na terça-feira, segundo a previsão do tempo, né? O tempo segue firme e sem chuva, mínima de 3 graus. Tá friozinho, mas não vai chover, né? O tempo segue nublado, com horas de sol também nessa terça-feira. Rio Negro e Solimões apaixona muita gente. Agora 4h21.

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1: De volta na Amizade, 4 horas e 27 minutos. Voltamos aqui na programação da 107.3, sempre atualizando as principais notícias do dia, né? Dos principais portais de informação. Hoje, logo, tá acontecendo nesse momento, né? O jogo entre Bélgica e Egito, logo mais. Amanhã, ou melhor, em breve, né? Às 19 horas tem Uruguai jogando contra a Arábia Saudita e às 22 horas o Irã contra a Nova Zelândia, jogos que acontecem no dia de hoje na Copa do Mundo. Essa Copa foi dividida entre Canadá, México e Estados Unidos, então acontecem os jogos nesses três países também. Vamos seguindo com o Ícaro e o Gilmar Limpa, agora 4h28.

0: Obrigado.
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o som da banda legal, coração, coração, 21 faltando para 5 horas da tarde. É, banda legal, aqui na Amizade FM tá tudo legal e tá tudo numa boa, tá tudo tranquilo, sossegado, só alegria. Atualizando as informações dos jogos, né? O Egito fez 1-0 na Bélgica nesse exato momento. E a gente vai atualizando também que dá na internet, né? Só se fala, quase se fala apenas em Copa do Mundo, né? Mas a vida não é só a Copa do Mundo, né? Tem muita coisa acontecendo no nosso país, muita coisa acontecendo na nossa cidade, no nosso estado. A gente precisa ficar conectado com tudo que está acontecendo, né? E não ficar só apenas focado aí na Copa do Mundo, né? Que é uma coisa boa, entre aspas, digamos assim, do esporte, né? Mas não pode ter toda a nossa atenção, né? Porque senão as pessoas acabam esquecendo aquilo, a tudo aquilo que está acontecendo, né? E vivendo num universo paralelo aí que é a Copa do Mundo, né? E olha só, atualizando algumas informações por aqui. Capotamento resulta em danos materiais em Garibaldi, por volta da 1h30 dessa quinta, segunda-feira, né? Os bombeiros de Garibaldi foram acionados para atendimento ao acidente de trânsito na 453 com a BR-470. Na chegada da equipe havia uma saída de pista, seguida de um capotamento. Resulta

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Amizade de volta aqui na Amizade, agora 10 faltando 11, melhor dizendo, faltando para 5 horas da tarde. Tem Barões da Pisadinha aqui na 107.3 e muito mais música boa, né? Até às 5, tarde demais, da 107.3 até às 5 horas de segunda a sexta-feira, você já sabe, né? Então tem muita moda boa pra rolar até às 5 aqui na 107. Um grande abraço aos amigos que estão junto conosco aí na cidade de Muliterno. Alô, pessoal de Muliterno. Mas que beleza, né? Um abraço especial e obrigado pelo carinho, pela audiência. Chegando sucesso aí dos Barões da Pisadinha.

De volta na amizade, agora 5 faltando para 5. Vamos seguindo por aqui, trazendo mais música para fechar até internacional. Um forte abraço, boa semana. Amanhã, se Deus quiser, a gente volta aqui na 107.3, tá bom? Forte abraço e até lá.

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É isso aí, vamos nós, chegando aqui na programação. Muito boa tarde para você, nosso ouvinte ligado conosco nesta tarde de segunda-feira. E é com muita alegria que a gente vai chegando por aqui a partir de agora para seguir na sua companhia, né, com o melhor da música gaúcha, que segue tocando para você a partir de agora aqui na programação da Amizade FM. Para você, nosso ouvinte que nos prestigia, que nos dá a honra da sua companhia, vamos em frente, né? Neste finalzinho de tarde de segunda-feira, 15 de junho. Solzinho apareceu hoje, enfim. E a gente segue então na sua companhia por aqui até às 19 horas. E claro, para você que está ligado, para você que está sintonizado conosco, você participa com a gente também. Manda tua mensagem no 54-984-352490 ou dá uma ligadinha aí no fixo também, né? E assim a gente vai fazendo juntos por aqui a programação do Querência. Seguimos então, vamos seguindo na programação com a boa música, tocando pra você, vamos com o Grupo Manotaço, o Baio Crina de Seda, depois Crioulo dos Pampas na sequência. Agora 5 horas e 3 minutinhos, 5 e 3, aquele abraço especial pra você que está nos acompanhando aí na sua casa, do seu trabalho, na estrada, enfim, né, onde quer que esteja, a gente agradece o carinho da sua companhia, desejando pra você um excelente final de tarde também.

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E de volta por aqui, vamos nós seguindo em frente na programação aqui do Querência. Agora 5:16, 5:16, temperatura neste momento aqui em Davi Canabarro na marca dos 10 graus, né? Friozinho aí, mas a gente vai seguindo em frente por aqui, levando a boa música até você que está ligado conosco. Vamos seguindo, antes da música, temos também um convite. 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

0: Seguimos então com música na programação. Deixa eu tocar um áudio aqui.
1: Ângela Maria, boa tarde, tudo bem? Dá pra dar uma música aí da Proigo, da Cupibe e Oda. Água Pecuária, tá bom? Uma música do Porca Véia Lembrança, tá bom? Grande abraço.
0: Tá certo, então tá aí o pedido, né, do nosso ouvinte Gencélio Cordeiro. Já vamos tocar, em seguidinha a gente roda a música na voz aí do saudoso Porca Véia, né? A valsa bonita Lembranças. Já vamos tocar? Na primeira, deixa eu mandar um abração aqui, oferecendo essa próxima música, né? Atendendo aqui, pedido especial também da filha Eliana, prestando uma homenagem especial, né, para os seus pais, o seu Vitório e a dona Josefa, pela passagem aí do aniversário de casamento neste dia 15 de junho. É, hoje estão comemorando, né, 58 anos de matrimônio, né? É algum ano, né? Comemorando aí as bodas de vidro. Então mando aquele abraço especial também, né, lá pro nosso amigo Vitório, a sua esposa dona Josefa, desejando para vocês aí tudo de bom, né? Um feliz aniversário de casamento. Parabéns aí por mais um ano de união, né? Que Deus abençoe o caminho de vocês aí com muita saúde, paz e amor, né? Que venham muitos e muitos anos de felicidade. Então tá aí a homenagem especial da filha Eliana e, claro, a nossa homenagem também. Então vai nossos parabéns lá pro seu Vitório e a dona Josefa por essa data tão especial, né? 58 anos de casamento neste dia. Vai nosso abração pra vocês aí, tudo de bom, pessoal, que estão sempre ligados conosco aqui no Querência, né? A gente vai também agradecendo sempre o carinho da companhia. E a próxima música é ele mesmo quem canta, né? O nosso amigo Doné executa a próxima música, o Cristo Redentor, né? Que é uma música aí escrita pelo nosso amigo Doné. Então a gente já roda aqui na primeira especial pra vocês aí, lá em Siríaco, acompanhando a programação aqui do Querência, tá bom? Depois a gente roda lembranças aí na voz do saudoso Porca Véia, tá bom? Então tá aí com o Doné, música bonita, o Cristo Redentor. Agora 5 horas, 20 minutos.

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5: 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É, e seguimos nós na programação, 5:30. A gente vai seguindo por aqui, a música vai seguindo também, para você, nosso ouvinte ligado, sintonizado aqui na programação do Querência. Vamos com os Filhos do Rio Grande, Lembranças do Nosso Amor. Depois, música que vai lá pro pessoal de Ibiraiaras, que estão na nossa companhia também. Especial pro pessoal lá do Bar do Dulce. Estamos acompanhando neste finalzinho de tarde, né? E o pessoal que estão aí no Bar do Dulce estão pedindo música, oferecendo especialmente para ele, né? Que hoje está de aniversário, completando aí mais um ano de vida. Então vai os nossos parabéns, né? Vamos desejando também um feliz aniversário, né? Com muita saúde, muita paz, muitos anos de vida também. Então vai a homenagem aí de toda a turma lá no Bar do Dulce. Especialmente lá pro seu Dulce, que hoje completa mais um ano de vida. Então oferecendo a música do saudoso Pedro Hortaça, Judiado da Idade. Nós vamos tocar na sequência, a gente já roda especial para vocês aí que estão na nossa companhia também. Seguimos então os Filhos do Rio Grande, depois Judiado da Idade na sequência. Abraço para você, muito obrigada pela sua companhia.

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E seguimos na programação agora 5h46. Vamos dando sequência na programação aqui do Querência. Seguimos, né? Levando até você a boa música aqui do nosso Rio Grande. Neste final de tarde, início de noite, né? De segunda-feira, temperatura na marca dos 9 graus. Frio por demais, né? Mas seguimos em frente, vamos com música na programação, vamos com Wilson Paim, Ainda Existe um Lugar. Depois, João Luiz Correa, que é o pedido também do nosso ouvinte Everson Grando, ligado conosco lá em Ibiraiaras. Pessoal sempre na escuta aqui do nosso programa todos os dias. Então vai meu abraço especial, a gente roda a música solicitada na sequência, Um Bagual Corcoviador, na voz aí de João Luiz Correa. Já vamos tocar por aqui. Seguimos então com muita música para você ligado, sintonizado aqui na Amizade FM.

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0: Caro, minha cara ouvinte, que bom que estamos juntos para este momento. É a mensagem Despertai para o Amor. Eu sou o Padre Ezequiel, desejo a você graça e paz. Eu gostaria de falar hoje sobre o silêncio de Deus. Você acha que Deus se cala? Nós ouvimos muitas vezes pregadores dizendo: Deus se cala, Deus se retira para falar no tempo certo. Será isso verdade? Como nós temos que compreender isso? Eu, particularmente, junto também de alguns teólogos que estudo, tenho dificuldade real com esse conceito, a expressão Deus se cala, silêncio de Deus. Na Bíblia, há uma reclamação da parte do povo no sentido de que, se Deus cala, eu não vivo. Por isso, por exemplo, o Salmo 28 diz assim: não seja surdo a minha voz, porque se tu te calas, serei mais um dos que descem a cova. Aqui alguém está reclamando do abandono íntimo, dizendo para Deus: não te cales, eu não posso viver sem a tua voz. Outra passagem fala de desamparo diante da negação. O Salmo 83 diz: não fiques calado, em silêncio e quieto, Senhor. Olha que teus inimigos se agitam e os que te odeiam levantam a cabeça. Em nosso tempo, há um tempo não muito distante, um autor chamado Charles Müller escreveu um livro chamado A Literatura do Cristianismo no Século XX, e ele fala do silêncio de Deus de uma forma muito interessante. O que se percebe quando falamos de silêncio de Deus é que há, de certa forma, um equívoco. Qual é que é o equívoco? Nós supomos que Deus se cala voluntariamente. Ele quer se calar, por isso ele não fala. Quando podia falar, mostrando-se com clareza e tornando tudo mais fácil e simples. Porque nós dizemos assim: Deus se cala. Mas nós podemos pensar: mas se ele falasse claramente, não estaria tudo mais simples, mais fácil? Por isso, aqui, o melhor, caro ouvinte, é compreender o seguinte. Essa é a compreensão que eu mais gosto. Não se trata do silêncio de Deus, mas da incapacidade da criatura para escutá-lo. Até vou repetir essa frase. Não se trata do silêncio de Deus, mas da incapacidade da criatura para escutá-lo. Basta pensar um pouco para intuir que não poderia ser de outra maneira. Ou seja, Deus está sempre querendo falar, falando, nos dizendo aquilo que Ele quer, aquilo que é a sua vontade de amor. Só que nós, criaturas, não somos capazes de ouvir toda essa palavra. Por quê? Por causa da nossa situação, por causa da nossa limitação. Alguns conseguem captar mais, outros menos, mas dizer que Deus se cala voluntariamente provavelmente não é a melhor solução para uma incapacidade que é nossa. Por isso, na medida que nós nos abrimos a Deus, vamos captando mais a palavra que Ele quer dizer sempre, sempre. Pensemos nisso. Um forte abraço. Deus te abençoe e te guarde, em nome do Pai, do Filho e do Espírito Santo. Amém.
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É, e vamos nós, seguindo na programação, agora 6:09. 6:09, a gente segue por aqui, abrindo a segunda hora da programação do Querência. Vamos que vamos, né, na sua companhia por aqui, até às 19h. Uma ótima noite de segunda-feira pra você, uma ótima semana. A gente segue com uma boa música pra você ligado, sintonizado aqui na Amizade FM. Nesta noite meia fria, né? Temperatura em 9 graus neste momento. Vamos dando uma passadinha na previsão do tempo. Vamos conferindo aqui então pra amanhã. Amanhã, terça-feira, previsão de muitas nuvens o dia todo com aberturas de sol. Temperatura mínima de 3. E a máxima não deve passar aí dos 14 graus, né? Friozinho também amanhã, sem previsão de chuva. Para quarta-feira, tempo ensolarado com nevoeiro ao amanhecer. Temperatura mínima de 4, a máxima chega aos 17 graus também, sem previsão de chuva aí para a quarta-feira. E para quinta-feira, sol com muitas nuvens durante o dia, períodos de céu nublado. Temperatura mínima de 6. A máxima de 17 graus também, sem previsão de chuva aí para a próxima quinta-feira. Vamos nós então, seguindo com música, vamos com Teixeirinha, pedido da nossa ouvinte Marli, lá em Paraí, na companhia também aqui da programação nesta noite, oferecendo música pro seu esposo, para nós aqui da rádio e claro para todo mundo que tá acompanhando também a programação. Então mando aquele abração especial lá para Marli, todo o pessoal lá de Paraí, forte abraço. E tá aí a música solicitada com Teixeirinha, O Gaúcho de Passo Fundo. Abração pra você, uma ótima noite.

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2: Vamos nós, seguindo na programação, a gente confere agora as cotações agropecuárias desta segunda-feira, dia 15 de junho. Vamos conferindo então o valor da soja sendo cotada a 120, a saca de 60 quilos, o milho a 61, saca de 60 quilos e o trigo a 70, a saca de 60 quilos. Daí as cotações então desta segunda-feira, com os valores médios praticados aqui em nossa região. 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

seguimos nós na programação, agora 6h27. A gente segue por aqui na sua companhia e atenção, você de Cascaí, toda a nossa região. 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Vamos seguindo então com música na programação, vamos com Tibúrcio da Estância. Essa música eu atendo pedido também do nosso ouvinte Uderó, lá em Siríaco, ligado conosco, né? Acompanhando todos os dias a programação aqui do Querência. Então também mando meu abração lá pro Deró, lá em Siríaco, pediu música do Colono, com Tibúrcio da Estância. Então vamos trazendo por aqui o Colono Amigo. Música bonita depois, mando aquele abraço especial, né? Oferecendo o programa de hoje pra nossa ouvinte, a Vânia. Grande abração lá pra Vânia, o seu esposo Dirceu, lá em Nova Araçá. Todos os dias na nossa companhia, né? De rádio ligado, nos escutando. Então vai aquele abraço especial pra vocês aí, uma abençoada semana. Na sequência a gente já roda sucesso aí dos Filhos do Rio Grande, A Flor do Meu Jardim. Abraço a você que nos acompanha, você nosso ouvinte, acompanhando também a programação aqui do Querência.

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5: Seguimos nós na programação, vamos fazendo também um convite. 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
8: É, e de volta por aqui, agora 9 minutos, saltando para as 19 horas. E nós vamos chegando ao final aqui de mais um programa Querência. Deixo meu abraço pra você, eu desejo de uma ótima noite também. Fica tocando música na voz de Walter Moraes. Daqui a pouco a Voz do Brasil. Mas a gente volta seguindo na programação a partir das 8 horas com a turma aí do programa italiano, né? De todas as segundas-feiras. Então fica ligadinho aí que já já a gente volta por aqui. Tá bom? Forte abraço pra você. Até mais.

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1: Segunda-feira, 15 de junho de 2026.
2: Vamos ao destaque do dia, transporte público coletivo.
1: Novo marco regulatório é sancionado pelo presidente Lula.
2: Ele muda as formas de financiamento do sistema e moderniza a regulação sobre as empresas que operam para melhorar a qualidade do serviço.
1: Na nossa entrevista do dia, nós conversamos com o secretário nacional de mobilidade urbana, Marcos Daniel dos Santos.
3: A gente tem nessa norma, ela abarca desde uma linha de trem ao metrô, a um corredor de ônibus, a um ônibus convencional, a um micro-ônibus, a serviços de barca. Então, precisa de diretrizes nacionais para que a população possa ser atendida com a qualidade que merece.
2: Você vai ouvir também, presidente Lula chega à França para participar da reunião do G7.
1: O presidente já teve hoje reuniões com os presidentes da Suíça e da França.
2: E vai discutir nos próximos dias a reforma de organismos como a OMC, regulação da inteligência artificial

0: 9%.
1: Hoje, na apresentação da Voz do Brasil, Mariana Jungmann e Luciano Seixas.
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1: O presidente Lula já está na França, onde participa como convidado do encontro do G7, formado por Alemanha, Canadá, Estados Unidos, França, Itália, Japão e Reino Unido, principais economias desenvolvidas do mundo.
0: Além de reuniões bilaterais, o presidente vai levar a contribuição brasileira para diversos temas discutidos pelo G7.
1: A repórter Luana Karen está lá na França, mas devido ao fuso horário de 5 horas a mais por lá, nós conversamos com ela mais cedo sobre as agendas do presidente. Vamos ouvir.
0: Oi, Luana, boa noite para você aí na França. Você está na cidade de Evian-le-Bain, né? O presidente Lula chegou à cidade hoje, mas antes ele passou por Genebra, capital da Suíça.
1: E ele já teve também os primeiros encontros bilaterais, né? Com os presidentes da Suíça e da França. Conta pra gente como foram esses encontros, Luana. Boa noite.
2: Boa noite, Luciana e Mariana. Boa noite aos ouvintes da Voz do Brasil. É isso mesmo, a reunião de cúpula do G7 acontece em Evian-le-Bain, cidade francesa onde eu estou, situada às margens do Lago Léman, no leste da França. Antes de chegar aqui, ainda em Genebra, Lula teve uma reunião bilateral com o presidente da Suíça, Guy Parmelin. Eles falaram sobre comércio e se comprometeram a trabalhar para diversificar a pauta de exportações entre os dois países. À tarde, já aqui em Evian-le-Bain, o presidente Lula teve um encontro bilateral com o presidente da França, Emmanuel Macron. Os dois presidentes reiteraram os avanços positivos da cooperação em defesa, em especial o sucesso do Programa de Desenvolvimento de Submarinos, o PROSUB.
0: Luana, essa é a 10ª vez que o Brasil participa como convidado da reunião do G7. Quais são os temas que estão em destaque esse ano?
2: Pois é, Mariana, o encontro em Evian acontece logo após o anúncio do acordo de paz entre Estados Unidos e Irã, tema que deve fazer parte das discussões aqui. Além, claro, da guerra entre Ucrânia e Rússia. Também haverá espaço para conversas sobre disputas econômicas entre as grandes potências, segurança, saúde e inteligência artificial. O Brasil vai participar de 2 sessões plenárias no fórum. Na primeira, dedicada às parcerias internacionais para o desenvolvimento, Lula deve defender a manutenção dos recursos destinados à ajuda oficial aos países mais pobres. Na segunda sessão, com a presença brasileira, o debate será sobre crescimento econômico equilibrado. Neste tema, Lula deve voltar a defender a reforma das instituições internacionais criadas após a Segunda Guerra Mundial. É o que se costuma chamar de sistema de governança global, como os órgãos da ONU, a Organização Mundial do Comércio e outros. O Brasil vem defendendo que o formato desses organismos foi feito num outro contexto de mundo, em que existiam menos países. E daí a necessidade de reformas para aumentar a representatividade, especialmente no sul global. O secretário de Assuntos Econômicos e Financeiros do Ministério das Relações Exteriores do Brasil, embaixador Philippe Fox Drummond, explicou a postura do Brasil.
3: Como é que você tem um crescimento equilibrado com as estruturas de governança não reformadas? Um exemplo clássico disso é a OMC. Nós estamos fazendo um grande esforço, o Brasil, em conjunto com diversos outros países, para fazer uma reforma da OMC, e a reforma da ONU, das Nações Unidas, também é algo que cabe nesse texto.
1: Luana, o que deve sair de prático nessa reunião do G7?
2: Olha, Luciano, do encontro aqui em Evian, devem sair 7 documentos com assuntos considerados prioritários pela presidência francesa. Entre eles está o combate ao narcotráfico, as questões de saúde e proteção online de menores de idade. O Brasil não participa das negociações finais desses textos, mas foi convidado a enviar contribuições. Outro tema considerado prioritário pela presidência francesa é a discussão sobre minerais críticos, e a posição brasileira é que os países produtores não devem se limitar a apenas exportar matéria-prima, mas também desenvolver cadeias produtivas locais capazes de agregar valor aos produtos, o que leva a mais geração de emprego e renda para a população. Também haverá um almoço na quarta-feira de trabalho entre os líderes do G7 e CEOs de empresas de inteligência artificial. O presidente Lula retorna ao Brasil na quarta-feira. Mariana e Luciano.
0: Obrigada, Luana Karen. Bom trabalho aí na cobertura da reunião de cúpula do G7 na França.
1: Neste fim de semana, o presidente Lula assinou a sanção de uma nova lei que vai promover mudanças profundas na gestão do transporte público em todo o país.
0: O novo marco legal do transporte público coletivo urbano vai modernizar o sistema e melhorar as formas de financiamento, que deixarão de ser ancoradas apenas na tarifa paga pelo passageiro.
1: Além disso, a regulação sobre as operadoras também será aprimorada, resultando em mais qualidade no serviço prestado.
0: Para explicar essas mudanças, nós conversamos hoje mais cedo com o secretário nacional de Mobilidade Urbana do Ministério das Cidades, Marcos Daniel de Souza Santos. Acompanhe. Olá, secretário. Vamos começar explicando para o nosso ouvinte o que que é esse novo marco legal. Ele, pelo que eu entendi, ele dá diretrizes gerais, né, sobre todo o funcionamento do sistema de transporte público coletivo. Financiamento, planejamento de linhas, integração regional. O senhor pode explicar melhor para a gente?
4: Olá, Mariana, Luciano, tudo bom? Obrigado aí pela oportunidade da gente explicar um pouco sobre o marco legal que foi aprovado e sancionado nesse final de semana pelo presidente Lula. Esse texto de lei é muito importante porque quem faz acontecer o transporte público são os municípios nos seus territórios e os governos do estado, né? E há uma necessidade muito grande da gente fazer esse serviço melhorar no país, se expandir. E para isso ele precisa de normas e regras nacionais, que é a função da União. Então a lei ela cumpre esse espaço aí de atualizar, né, as normas para os municípios prestarem esse serviço para a população, prestarem com qualidade, financiar, organizar o serviço de transporte público. Parece simples, mas a gente tem nessa norma, ela abarca desde uma linha de trem ao metrô, a um corredor de ônibus, a um ônibus convencional, a um micro-ônibus, a serviços de barca. Então, o transporte público acontece de várias formas, em vários modos, em vários territórios, e precisa de diretrizes nacionais para que a população possa ser atendida com a qualidade que merece.
1: Um dos focos principais da nova lei é a questão do custeio, né? Ela propõe que esse custeio tenha outras fontes além da tarifa paga pelos passageiros. E também muda essa lógica, né, de preço dividido pela quantidade de passageiros transportados, não é isso, secretário?
4: Exatamente. A norma propõe a gente olhar o serviço de transporte, todos os modos, no território. Avaliar quanto custa, se ele é adequado, se está nas condições de qualidade para atender a população. E a partir desse custo, a gente entender que o poder público vai manter esse serviço funcionando com receitas que vêm da tarifa, mas que no passado dependia somente da tarifa e agora é possível colocar outras fontes de recursos para manter esse serviço e manter a qualidade. Então ele traz essa segurança jurídica para que os novos contratos e até os contratos que já existam consigam olhar qualidade, oferta e equilíbrio econômico de quem vai manter esse serviço, os operadores privados ou até operadores públicos. Então fica claro agora que para manter um serviço tão importante, não dá para depender somente da tarifa. Precisa vir outras fontes de recursos que o poder público tem que se organizar e para isso precisa ser dado muita transparência e controle social.
0: Inclusive tem uma lógica também de, por exemplo, deixar de cobrar pelo passageiro em si e passar a cobrar por quilômetro rodado, né? Isso tem a ver com uma preocupação que essa nova lei tem em favorecer o atendimento em regiões periféricas, em linhas que tradicionalmente são negligenciadas pelos operadores porque elas não são tão rentáveis assim. Essa mudança aí de paradigma, de forma de cobrança, ela também ajuda nesse aspecto.
4: Exato. A lei ela traz o princípio da universalização, ou seja, levar um serviço público, que é o serviço de transporte, a todo o território. Como ele é um direito social, a gente tem que olhar muito para quem realmente mais precisa, as populações mais vulneráveis, afastadas, que não têm condição, muitas vezes, de acessar oportunidades nas cidades. Então, a gente precisa repensar a rede de transporte, esse serviço, as linhas, os sistemas de trilho para atender essa população e não depender somente da tarifa, porque senão você vai numa lógica de só vou onde tem passageiro que consegue pagar tarifa e se você não consegue ter essa arrecadação, você não vai ampliando a oferta do serviço público. Então é importante o poder público entender que ele precisa agora se organizar, o executivo, o legislativo e o próprio judiciário entendendo a importância do transporte público para levar esse serviço a toda a população do território, principalmente para quem mais precisa.
1: Outra inovação da lei é a associação de instrumentos urbanísticos e tributários com o serviço de transporte público. Quer dizer, um grande empreendimento urbano, por exemplo, teria que fazer investimentos no transporte público. É isso, secretário?
4: A gente tem que entender que o transporte ele ocorre no território da cidade, né? E tem locais que têm uma maior demanda e outras não, e existe um impacto dos empreendimentos. A lógica muitas vezes é uma lógica viária de fluidez do trânsito e é compreensível ter isso. Mas a gente pode ter empreendimentos que pensem que quem vai acessá-los vai por meio do transporte público. Isso traz uma economia para a cidade como um todo, né? Então a gente tem que olhar a coletividade. O transporte público tem que ser pensado dessa forma. A gente vive num território de uma cidade utilizado ali por muitas pessoas. E o transporte, no nome já diz, coletivo, é para todo mundo. Então, quando a gente pensa o desenvolvimento das nossas cidades com o transporte, a gente tem que pensar os empreendimentos também com o olhar do usuário do transporte público e de toda a população.
0: Se pensa no estacionamento, né? Tem que pensar também na chegada do ônibus, enfim, do metrô.
4: Exatamente.
0: Agora,
4: eu acho que esse princípio é importante, de fato, para quem está planejando as cidades, né? É um olhar a mais, né? De não só pensar no trânsito, mas também pensar no transporte público.
0: Agora, secretário, para a gente encerrar, é importante a gente lembrar que tudo isso é feito com diretrizes do governo federal, mas executado mesmo por estados e municípios lá na ponta, né? Ou seja, a gestão de todos esses instrumentos legais que essa nova lei traz, ela vai ser feita pelas prefeituras para favorecer o transporte local.
4: Exato, a titularidade que a gente chama, né, quem realmente vai dizer qual é a linha que vai atender aquele bairro é quem vive naquela cidade. São as prefeituras com participação da sociedade. É ali que a gente tem que discutir realmente se o serviço está atendendo a população ou não. O governo federal dá diretriz, mas ele também entra financiando, dando assistência técnica, induzindo, que tem esse poder de fazer. Então, ele tem um papel também nessa lei, que é de dar esse suporte aos municípios e às regiões metropolitanas, mas esse protagonismo fica ainda com quem vive no território. A gente entende que é importantíssimo, e o marco legal coloca isso. Escutam a nível local, cobrem a nível local, venham também cobrar a nível de governo federal, mas entendo que as soluções vão partir de quem vive nos territórios.
1: Nós conversamos com o secretário nacional de mobilidade urbana, Marcos Daniel dos Santos. Muito obrigado, secretário, pela entrevista aqui à Voz do Brasil.
4: Eu que agradeço a oportunidade.
0: Mais de 9 mil vagas de graduação em universidades públicas.
1: Estão abertas essa semana as inscrições para o Sisu Mais, que vai preencher as vagas remanescentes da etapa regular do Sisu.
0: É a primeira vez que uma seleção desse tipo será realizada pelo MEC.
5: Os estudantes interessados em ocupar uma vaga em um curso de graduação em uma instituição pública de ensino superior terão mais uma oportunidade com o Sisu Mais. Será uma espécie de repescagem das vagas que não foram preenchidas na etapa regular do Sistema de Seleção Unificada 2026. É a primeira vez que o Ministério da Educação realiza o Sisu Mais. Estão sendo ofertadas 9.436 vagas em 532 cursos. Quem for classificado começa a estudar no segundo semestre. De acordo com o MEC, a adesão é voluntária. Cada universidade decide se participa e quais cursos disponibiliza. As inscrições para o Sisu Mais começaram nesta segunda-feira e vão até a próxima sexta-feira, 19 de junho, no site sisualuno.mec.gov.br. Ao acessar o sistema, deve ser feito login da conta gov.br. O candidato poderá escolher até duas opções de curso, turno, local de oferta e instituição. Para se inscrever, o estudante precisa ter participado de uma ou mais edições do Exame Nacional do Ensino Médio nos últimos 3 anos e ter concorrido a vagas na etapa regular do Sisu 2026. Para a seleção, será considerada a edição do Enem com melhor média ponderada. Os resultados saem no dia 24 de junho. Gabriela Noronha para a Voz do Brasil.
1: Alívio no bolso de estudantes que renegociaram dívidas pelo Desenrola Fiéis.
0: Após 30 dias de operação, o Ministério da Educação já contabilizou mais de 100 mil acordos firmados, o equivalente a 5 bilhões e 300 milhões de reais de dívidas renegociadas.
1: Aqueles que têm contratos firmados até 2017 e ainda não participaram podem aderir até o dia 31 de dezembro.
6: Após um mês de lançamento, o Desenrola Fiéis já implementou 100.209 renegociações de contratos do Fundo de Financiamento Estudantil, o Fiéis. Isso equivale a 5 bilhões e 300 milhões de reais em dívidas renegociadas em todo o país. O saldo das dívidas foi reduzido para 1 bilhão e 130 milhões de reais. Esse resultado reflete a adesão dos estudantes ao programa, que possibilita descontos de até 99% sobre o valor consolidado da dívida, conforme o perfil do contrato e o tempo de inadimplência. O Desenrola Fiéis tem potencial para beneficiar mais de 1 milhão de estudantes com contratos firmados até 2017 e que estavam na fase de amortização em 4 de maio de 2026. O prazo para aderir à renegociação vai até 31 de dezembro de 2026. Basta acessar os canais digitais dos agentes financeiros responsáveis pelo contrato. Com a confirmação do pagamento, ocorre a retirada do nome do estudante e dos fiadores dos cadastros de inadimplência. Com locução de Thaís Vitória, reportagem Daniele Popov.
0: Na sexta-feira, nós falamos aqui na Voz do Brasil sobre o Move Brasil Entregadores, Move Brasil Entregadores e Moto App, que vai facilitar a aquisição de bicicletas elétricas e motos para quem trabalha com entregas por aplicativos.
1: Mas o Move também está avançando em outras frentes.
0: No braço do programa voltado para aquisição de caminhões e ônibus, os financiamentos já estão sendo aprovados.
1: Só da linha do BNDES já foram contratados 3 bilhões de reais.
7: Modernizar a frota nacional de veículos pesados, de cargas e passageiros. Com esse objetivo, o governo do Brasil disponibilizou 21 bilhões de reais em crédito para financiamento desses veículos, dentro do programa Mover Brasil Caminhões e Ônibus. A maior parte dos recursos será liberada via Tesouro Nacional. Somente dos recursos liberados via Banco Nacional de Desenvolvimento Econômico e Social, o BNDES, já foram contratados 3 bilhões de reais desde o fim de maio. O diretor de Desenvolvimento Produtivo, Inovação e Comércio Exterior do BNDES, José Luiz Gordon, fala sobre o andamento do programa.
8: Essa linha já está disponível, já está sendo utilizada. Taxa de juros ali que variam entre 11 e 12% ao ano, um instrumento que ajuda muito a capacidade de investimento, a renovação de frota, uma frota mais nova, mais eficiente ambientalmente.
7: A linha de crédito do BNDES já contabiliza quase 5 mil operações em 1.056 municípios de todas as regiões do país. A média por operação foi de 1 milhão e 300 mil reais, sendo a maior parte destinada aos donos de frotas. Mas também já foram aprovados 43 milhões de reais para clientes autônomos em 104 operações. O caminhoneiro e diretor da Confederação dos Trabalhadores em Transportes Logísticos, Carlos Alberto Littdemer, fala dos pontos positivos da medida.
9: Um fundo garantidor, ele dá condição de que aquele caminhoneiro que não tenha um score ideal para o banco, né, ou não tenha as garantias necessárias para que realmente ele possa dar uma melhorada. Senão, fora isso, ele jamais conseguirá fazer qualquer forma de investimento. O alongamento do prazo, né? Ele também é um facilitador, né?
7: As condições de financiamento variam conforme o perfil do beneficiário. Para transportadores autônomos, o prazo é de 120 meses, com 12 meses de carência. Para empresas de carga, o prazo para pagamento pode chegar a 60 meses, com 6 meses de carência. Já para empresas do setor de transporte de passageiros, o prazo é de 120 meses. Também com 6 meses de carência. O programa prevê um limite de crédito de até 50 milhões de reais por cliente. Reportagem Cleide Lopes.
0: O governo do Brasil abriu crédito extraordinário de mais de 337 milhões de reais para intensificar a proteção florestal e o monitoramento ambiental.
1: A medida provisória foi publicada hoje e a verba vai ser executada pelo IBAMA e pelo ICMBio.
0: Do total, quase 195 milhões serão destinados para ações de prevenção e controle de incêndios florestais em áreas federais prioritárias e fiscalização ambiental.
1: Os recursos serão utilizados para despesas como mobilização de equipes, remuneração de brigadistas temporários e aquisição de equipamentos de proteção individual.
0: Incorporado ao SUS um novo tratamento para um tipo agressivo de leucemia.
1: E deve estar disponível aos pacientes no prazo de 6 meses.
10: A leucemia mieloide aguda é um tipo de câncer agressivo que afeta os glóbulos brancos na medula óssea. Entre os principais sintomas estão cansaço, anemia, infecções frequentes, perda de peso, febre, falta de ar, hematomas e sangramentos. Os pacientes do Sistema Único de Saúde com esse diagnóstico e que não podem se submeter à quimioterapia intensiva passam a contar a partir de agora com uma nova opção de tratamento. Trata-se da combinação de 2 medicamentos, venetoclax com azacitidina, incorporada ao SUS pelo Ministério da Saúde. O tratamento é indicado para pacientes adultos com leucemia mieloide aguda recém-diagnosticada. A medida beneficia principalmente pessoas idosas ou com condições de saúde que dificultam um tratamento convencional. A previsão do governo federal é que a nova terapia esteja disponível na rede pública em até 180 dias. Natália Kuzlik, para a Voz do Brasil.
0: Para ajudar no combate a crimes digitais contra crianças e adolescentes, foi criado um canal de denúncias pela Agência Nacional de Proteção de Dados.
1: O novo canal busca facilitar o recebimento de relatos sobre violações de direitos por parte das plataformas na internet, como falhas na aferição de idade e ausência de segurança por padrão.
0: Os relatos devem ser de casos específicos e não genéricos e relacionados ao descumprimentos administrativos previstos no Estatuto Digital da Criança e do Adolescente.
1: O objetivo é ajudar no monitoramento e fiscalização de plataformas digitais e empresas que atuam no ambiente virtual.
0: Para denunciar, basta preencher o formulário disponível na plataforma da agência em www.gov.br/ANPD.
1: Começou hoje o pagamento do abono salarial para os trabalhadores nascidos em julho e agosto.
0: Mais de 4 milhões de trabalhadores vão receber ao todo 5 bilhões e 500 milhões de reais com pagamentos realizados pela Caixa Econômica Federal.
1: O benefício varia de R$ 136 a R$ 1.621, de acordo com a quantidade de meses trabalhados no ano base 2024.
0: Tem direito ao abono aqueles que receberam remuneração média de até R$ 2.766 com cadastro no PIS/PASEP há pelo menos 5 anos.
1: Os valores ficam disponíveis para saque até o encerramento do calendário, em 30 de dezembro de 2026.
0: E essas foram as notícias do Governo do Brasil.
1: Uma realização da Secretaria de Comunicação Social da Presidência da República.
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1: Fique agora com as notícias do Poder Judiciário e do Congresso Nacional. Boa noite.
0: Boa noite para você e até amanhã.
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13: Supremo Tribunal Federal valida a inclusão automática de novos servidores federais em plano de previdência complementar. Para o STJ, citação de empresa estrangeira por meio de representante no Brasil exige prova da representação. Oiapoque recebe ação itinerante da Justiça do Trabalho com serviços gratuitos à população. Boa noite, eu sou Walter Lima. O Supremo Tribunal Federal validou a inclusão automática de novos servidores federais em plano de previdência complementar. o plenário considerou que a regra é constitucional e não afasta o direito de escolha do servidor, que pode ser exercido posteriormente. Marcela Luiza.
14: Ao analisar o caso, o relator ministro Nunes Marques entendeu que a facultatividade prevista na Constituição está preservada, já que o servidor tem liberdade para decidir se deseja ou não permanecer no sistema. O ministro destacou que a legislação garante o cancelamento da inscrição a qualquer momento e prevê a devolução das contribuições com correção monetária nos casos de desistência em até 90 dias.
13: É nula a citação de empresa estrangeira por meio de suposta representante nacional sem prova concreta dessa representação. Essa decisão é do STJ, Fátima Uchoa.
15: A quarta turma do STJ deu provimento ao recurso especial da companhia coreana Hyundai Corporation para declarar nulos os atos processuais praticados desde a citação realizada por meio da Hyundai Caoa do Brasil em ação de cobrança, rescisão contratual e indenização ajuizada por empresa brasileira que alega não ter recebido acessórios de telefonia celular pelos quais pagou. A Justiça do Rio de Janeiro considerou válida a citação, mas o STJ entendeu que esse ato só seria válido se a representação tivesse sido comprovada, o que não ocorreu. Assim, sem representante formal confirmado, a Hyundai deveria ser citada diretamente na Coreia do Sul por carta rogatória. O voto que prevaleceu no julgamento foi o da ministra Isabel Galotti.
13: Equipes da Justiça do Trabalho de órgãos parceiros chegam ao município de Oiapoque, no extremo norte do Amapá. É a itinerância Cidadania Aqui com Você, para atender às aldeias indígenas. Rafael Silva.
16: As ações vão ocorrer de quarta a domingo. Primeiro na aldeia Manga. Sábado e domingo será a vez da aldeia Espírito Santo. Pela Justiça do Trabalho, além de receber orientações, os moradores da região também vão poder denunciar e resolver questões trabalhistas e previdenciárias e até solucionar conflitos. Mas vai ter também outros serviços, como emissão de documentos, orientações jurídicas diversas e atendimento na área da saúde.
13: Quatro legendas exibem propaganda partidária nesta semana. Programas vão ao ar na terça, quinta e no sábado, entre 19h30 e 22h30. Mariana Fabri.
17: Nesta semana, o Partido dos Trabalhadores, o Partido Liberal, o Partido Comunista do Brasil e o Partido Social Democrático exibem propaganda partidária nas emissoras de rádio e televisão. O tempo de propaganda depende do número de deputados federais eleitos pelo partido nas eleições gerais de 2022. Por isso, PT, PL e PSD têm direito a 10 minutos cada. Já o PCdoB conta com 5 minutos. A propaganda partidária promove o programa e as atividades do partido e divulga o posicionamento sobre temas políticos e sociais. Em anos eleitorais, como 2026, esse tipo de propaganda só é transmitida no primeiro semestre.
13: Governo Federal e FUNAI pagarão 10 milhões de reais por violações contra indígenas na década de 70 em Mato Grosso. A sentença também determinou a conclusão da demarcação em até 2 anos. Vanessa Pereira.
18: Depois de 50 anos, o MPF obteve a condenação na justiça contra o governo federal e a FUNAI por remover, na década de 1970, indígenas Tapaiuna do território tradicional, próximo a Diamantino, em Mato Grosso. Na sentença, foi determinado o pagamento de indenização por danos morais e coletivos para a comunidade indígena, no valor de 10 milhões de reais. A conclusão da demarcação das terras em até 2 anos e um pedido público de desculpas.
13: 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Boa noite.
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20: Eu sou Paula Groba.
21: E eu sou Ricardo Nakaoka.
20: E estes são os destaques de hoje do Jornal do Senado, que começa agora.
21: Senado pode analisar compensação para médico que prestar assistência durante voo.
20: Projeto endurece punição para quem induz crimes em escolas e shoppings.
21: Bombeiros podem passar a receber recursos de emendas da saúde.
20: Boa noite.
21: Boa noite.
20: Uma emergência médica a 10 mil metros de altura pode transformar um voo tranquilo em uma corrida contra o tempo. Nessas horas, a ajuda de um médico entre os passageiros pode fazer toda a diferença.
21: Para reconhecer esse trabalho voluntário, o Senado pode analisar um projeto que prevê algum tipo de compensação aos profissionais que prestarem socorro durante viagens aéreas. Os detalhes com o repórter Alexandre Campos.
22: Autor do projeto, o senador doutor Irã, do PP de Roraima, lembrou que um médico que presta assistência ainda é obrigado a preencher formulários após o pouso do avião com informações sobre os procedimentos adotados durante o voo. Pela proposta, a companhia aérea vai ter duas opções: inserir no seguro que é obrigada a contratar uma cláusula prevendo a compensação ao profissional da saúde que agir nessas situações, ou, por conta própria, oferecer algum tipo de ressarcimento, como pagamento em milhas ou upgrade em viagem futura.
23: Você sabe que nós temos uma população que tem envelhecido muito. E quanto mais envelhecemos, mais agravos nós ficamos suscetíveis. E muitas vezes a gente encontra pessoas idosas que às vezes não tomaram suas medicações antipertensivas, suas medicações para controlar sua glicose, enfim, o que torna muito frequente a necessidade de um atendimento médico nos aviões.
22: Na justificativa de seu projeto, o doutor Irã, que é médico, lembrou que o Conselho Federal de Medicina confirmou o entendimento de que é devido a algum tipo de compensação ao profissional pela prestação de socorro durante voos.
20: E o senador Eduardo Girão, do Novo do Ceará, lamentou a morte de 7 jovens atletas cearenses em um grave acidente ocorrido na rodovia estadual CE-187. Durante a sessão de hoje no Senado, ele pediu um minuto de silêncio em homenagem aos jogadores de basquete falecidos.
21: Girão lembrou que os jovens participam da Copa Sobral de basquete e regressavam para Juazeiro do Norte, quando o ônibus em que viajavam tombou às margens da rodovia.
24: Neste momento de profunda dor, eu quero manifestar minha solidariedade às famílias das vítimas e aos feridos, que seguem recebendo atendimento médico, e a toda a comunidade esportiva cearense.
20: O senador Isalci Lucas, do PL do Distrito Federal, alertou para o crescente endividamento das famílias brasileiras. Segundo o parlamentar, o número de pessoas com dívidas e restrições de crédito atingiu níveis recordes. Ele afirmou que a situação afeta principalmente as camadas de menor renda e defendeu uma reflexão sobre o alto custo do crédito no país.
21: Para Isalci, os juros elevados comprometem o orçamento familiar, dificultam o planejamento financeiro e limitam as perspectivas de crescimento econômico e social. Segundo ele, nenhum país consegue crescer de forma sustentável.
25: O grande problema do Brasil não é o tamanho da dívida. O grande problema do Brasil é o custo da dívida, é o preço do dinheiro, é o crédito caro, é o juro excessivo.
20: Na mesma linha, a senadora Zenaide Maia, do PSD do Rio Grande do Norte, voltou a defender medidas para reduzir o endividamento das famílias brasileiras. A parlamentar criticou as altas taxas de juros cobradas em operações de crédito, especialmente no cartão de crédito e no cheque especial, e argumentou que o comprometimento da renda dos brasileiros está diretamente relacionado ao elevado custo do crédito.
21: Zenaide Maia também pediu a aprovação da proposta de emenda à Constituição que limita os juros do cartão de crédito e do cheque especial a até 3 vezes a taxa Selic. Ela, que é autora da iniciativa, afirmou que a proposta ajudaria a conter o crescimento da inadimplência e a reduzir o impacto dos juros sobre o orçamento familiar. A PEC está em análise na Comissão de Constituição e Justiça.
26: Com a aprovação da nossa emenda, vamos frear essa bola de neve, pela qual os altos juros dificultam o pagamento e aprofundam a inadimplência.
20: Crianças e adolescentes precisarão de autorização judicial para exposição comercial nas redes sociais.
21: A determinação está no ECA Digital. Foi regulamentada pelo Conselho Nacional de Justiça e mira os chamados influenciadores mirins. Repórter Raíssa Abreu.
27: A norma do Conselho Nacional de Justiça determina que o juiz avaliará, por exemplo,
2: se a atuação da criança ou adolescente nas redes é compatível com sua idade, suas atividades escolares e sua fase de desenvolvimento. O ECA Digital, que entrou em vigor em março, criou responsabilidades compartilhadas entre Estado, famílias e empresas de tecnologia na proteção das crianças e adolescentes no mundo virtual. O senador Alessandro Vieira, do MDB de Sergipe, foi o autor do projeto que deu origem à lei.
3: Nós estamos regulando parcialmente a atividade das empresas mais poderosas da história do capitalismo. Essa é a primeira lei das Américas nessa matéria. E nós conseguimos colocar na mesma mesa e do mesmo lado da trincheira pessoas tão diversas como a nossa senadora Damares e a deputada Maria do Rosário.
2: A proposta do CNJ, que regulamenta a atividade de crianças e adolescentes nas redes sociais, será votada no final de junho. Se aprovada, as plataformas deverão suspender conteúdos que exponham pessoas com menos de 18 anos sem alvará.
20: E a Comissão de Segurança Pública pode votar nesta terça-feira um projeto que endurece as punições para quem incita ou induz crimes em ambientes coletivos, como escolas, universidades e centros de compras.
21: A proposta foi apresentada para combater o crescimento de ameaças e discursos de pânico propagados na internet. Repórter Bruno Lourenço.
4: A relatora, senadora professora Dorinha Seabra, do União do Tocantins, lembrou os trágicos atentados ocorridos em escolas de São Paulo, Blumenau, Aracruz e Sobral para justificar a necessidade do projeto.
5: Um grande número de pessoas que, aproveitando-se do anonimato e de uma suposta impunidade conferida pela rede mundial de computadores, passam a incitar ou induzir prática de homicídio, lesão corporal e ameaças em locais de frequentação coletiva, como escolas, universidades, ambientes de trabalho e centros de compra.
4: Apesar de apoiar a proposta, o senador Fabiano Contarado, do PT do Espírito Santo, afirmou que a alteração no Código Penal pode acabar diminuindo a pena.
6: Você está tirando a figura da codelinquência, seja do partícipe por participação moral na forma de induzimento ou instigação, ou no auxílio, que seria, pela teoria unitária humanista, pelo mesmo homicídio.
4: Depois da CSP, o projeto de lei segue para a Comissão de Constituição e Justiça.
20: Verbas da saúde para atendimentos dos bombeiros e regras para o uso de inteligência artificial estão entre os temas em debate no Senado nesta semana.
21: Um dos projetos em análise prevê o uso de emendas parlamentares da saúde para custear e equipar os serviços de atendimento pré-hospitalar dos corpos de bombeiros militares. Repórter Marcela Cunha.
8: Na terça-feira, a Comissão de Assuntos Econômicos pode votar uma proposta que atualiza os limites de endividamento para acesso ao microcrédito, com a correção anual desses valores pela inflação. Na Comissão de Educação, os senadores analisam novas regras para a participação de crianças e adolescentes em espetáculos e vídeos publicados na internet. Além de exigir autorização judicial, o texto proíbe a presença de menores em publicidade de cigarros, bebidas alcoólicas e apostas. Na quarta-feira, a Comissão de Assuntos Sociais pode autorizar o uso de emendas parlamentares da saúde para custear e equipar os serviços de atendimento pré-hospitalar dos corpos de bombeiros militares. Mas o senador Humberto Costa, do PT de Pernambuco, alertou que a inclusão dos bombeiros entre os destinatários das emendas da saúde pode aumentar a disputa por recursos do SUS.
9: Poderá gerar maior competição por verbas já insuficientes para atender plenamente as necessidades da atenção básica, da rede hospitalar, do SAMU e de outros serviços estratégicos do SUS.
8: Na Comissão de Ciência e Tecnologia, uma proposta proíbe o uso de inteligência artificial para reproduzir sem autorização a voz ou a imagem de uma pessoa com fins comerciais.
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21: Com edição de Paula Groba e trabalhos técnicos de João Lira, o Jornal do Senado fica por aqui. Acompanhe agora as notícias da Câmara dos Deputados. Boa noite.
20: Uma boa noite e até amanhã.
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0: Câmara pode votar texto do governo sobre redução da jornada de trabalho.
1: Avança projeto que indeniza produtores por prejuízos com falta de energia.
10: Deputados facilitam a matrícula em cidade vizinha mais próxima do aluno.
11: Proposta prevê incentivo fiscal para livros, brinquedos e jogos inclusivos.
14: Boa noite. A Comissão de Constituição e Justiça da Câmara aprovou projeto que prevê incentivo fiscal para livros, brinquedos e jogos inclusivos. Agora, a proposta será analisada pelo Senado. A repórter Maria Neves explica o que diz o texto.
15: Pelo texto, o poder público deverá reduzir tributos para a produção de materiais que ajudem crianças e jovens com desordem estética, deficiência ou enfermidade que cause embaraço social à compreensão e aceitar sua condição. Autor do texto, o deputado doutor Jaziel, do PL do Ceará, afirma que a carga tributária sobre brinquedos corresponde a cerca de 40% do preço final. Devido a essa tributação elevada, o parlamentar sustenta que o mercado de artigos lúdicos para crianças com deficiência não alcança larga escala. É atendido por iniciativas isoladas e artesanais. O relator da proposta, deputado Diego Garcia, do Paraná, concorda com o autor e acrescenta que atividades lúdicas e brincadeiras são coisa séria, principalmente para crianças com deficiência.
16: Crianças com deficiência devem ser estimuladas a desenvolver autonomia e autoestima. Materiais didáticos, livros, jogos e brinquedos inclusivos, que respeitem as individualidades, certamente terão repercussão positiva no desenvolvimento das crianças.
15: O deputado ressalta que percepções, raciocínio e criatividade são aprendidos na relação das crianças consigo mesmas e com o outro por meio do lazer infantil. E para crianças com deficiência,

0: Além disso, o Instituto identificou 2.400.000 pessoas com autismo. Da Rádio Câmara de Brasília, Maria Neves.
1: Turismo.
2: Gilson Daniel, do Podemos do Espírito Santo, destaca o potencial turístico da região do Caparaó, impulsionado por eventos tradicionais e pelas belezas naturais. O deputado cita o Festival de Inverno de Guaçuí e a Festa do Carro de Boi, na cidade de Iúna, como iniciativas que valorizam a cultura local.
3: Gilson Daniel também ressalta que Caparaó reúne atrativos como o Pico da Bandeira, além de uma rica gastronomia regional. Ele registra investimentos destinados à região, como a inauguração da obra de asfaltamento da rodovia que liga os municípios de Iúna e Urupi.
1: Agricultura.
2: Projeto que prevê indenização a produtores rurais por prejuízos com falta de energia avança na Câmara. A repórter Sofia Peçanha tem os detalhes.
4: A Comissão de Agricultura aprovou o projeto que prevê que produtores rurais sejam indenizados quando tiverem prejuízos causados por falhas no fornecimento de energia elétrica. Apresentada pelo deputado Marcos Beltrão, de Alagoas, a proposta também foi aprovada pela Comissão de Minas e Energia. A medida vale para situações em que a falta de luz ou oscilações na rede elétrica provoquem a perda de produtos perecíveis, como leite, frutas, grãos armazenados ou até a morte de animais que dependem de sistemas automatizados para a sobrevivência. Durante a discussão na Comissão de Minas e Energia, o deputado Padre João, do PT de Minas Gerais, destacou os impactos diretos para os produtores, especialmente os de menor porte.
5: Porque a pessoa ela tem uma expectativa de, num mês, ela receber o leite que ofereceu. Então, terminar o prazo, isso é muito importante, porque a pessoa ela fica descapitalizada, fica sem renda, porque é o prejuízo. Caso do leite, mas tem as câmeras frias de legumes, verduras, queijos.
4: Para ter direito à indenização, o produtor deverá comprovar por meio de documentos técnicos que prejuízo foi causado diretamente pela interrupção de energia. O valor será calculado com base no preço de mercado dos produtos na região. O texto também determina que a concessionária de energia terá até 30 dias para analisar o pedido e fazer o pagamento. Caso o prazo não seja cumprido, haverá acréscimo de 10% no valor da indenização como multa. O relator da proposta na Comissão de Agricultura, o deputado Tião Medeiros, do PP do Paraná, afirmou que a medida também pode incentivar melhorias na qualidade do serviço prestado pelas empresas de energia.
6: O dever de indenizar fortalece um incentivo para a atuação proativa dos distribuidores, ao mesmo tempo em que responde a uma demanda urgente dos produtores rurais de todo o país.
4: O projeto que garante indenização a produtores rurais por perdas causadas por falta de energia elétrica segue para análise na Comissão de Constituição e Justiça. Da Rádio Câmara de Brasília, Sofia Peçanha.
1: Economia.
3: Reginaldo Lopes, do PT de Minas Gerais, anuncia uma articulação partidária em torno da proposta que garante fomento indireto aos setores da cultura e do esporte por meio de créditos tributários para gestores, artistas e patrocinadores.
2: O deputado explica que o principal objetivo da proposta é incluir os mecanismos permanentes de fomento dentro das regras da reforma tributária. Para Reginaldo Lopes, a medida fortalece a geração de emprego e renda, além de estimular investimentos privados em cultura e esporte.
3: Maurício Marcon, do PL do Rio Grande do Sul, alerta para o agravamento da situação econômica do país. Ao mencionar dados sobre o endividamento das famílias brasileiras, o deputado prevê um cenário de forte instabilidade financeira.
2: De acordo com Maurício Marcon, o descontrole fiscal do governo impulsionou a inflação dos alimentos e elevou a taxa de juros a patamares históricos. Ele recomenda cautela financeira aos cidadãos diante do risco de uma crise.
1: Trabalho.
3: O plenário da Câmara dos Deputados deve votar o projeto do governo que limita em 40 horas semanais a jornada de trabalho. O repórter Antônio Vital nos conta como estão as negociações.
7: A semana no plenário da Câmara começa com um único projeto na pauta, o que define a jornada máxima de trabalho em 40 horas semanais sem redução de salários. No final de maio, a Câmara aprovou proposta que inclui esse limite na Constituição, o que deve ser ainda analisado pelo Senado. A diferença é que o projeto enviado pelo governo ao Congresso em abril detalha a aplicação da redução da jornada e altera 9 leis, além da consolidação das leis do trabalho, a CLT. Acrescenta esse limite em legislações específicas que tratam do repouso semanal remunerado, do esporte e de profissões como aeronautas, seguranças privados, trabalhadores domésticos e radialistas. O projeto chegou à Câmara em abril com regime de urgência constitucional, com prazo para ser votado. Como isso não ocorreu, passou a trancar a

pauta do plenário a partir de 30 de maio. Desde então, os deputados ficaram impedidos de votar qualquer outro projeto de lei. Na semana passada, o presidente da Câmara, Hugo Mota, designou como relator o deputado Léo Prates, do Republicanos da Bahia, o mesmo da proposta de emenda à Constituição que acaba com a escala 6x1. O projeto do governo define que a duração normal do trabalho não poderá ultrapassar 8 horas diárias e 40 horas semanais, o que vai valer também para trabalhadores com escalas especiais. Estabelece ainda que todos os trabalhadores terão direito a 2 dias de folga remunerados por semana, de preferência aos sábados e domingos. Abre exceções para negociações coletivas, de acordo com as peculiaridades de cada atividade. Também permite escalas de até 12 horas seguidas, mas mantendo o limite de 40 horas semanais. A proposta do governo se aplica aos contratos

0: PT de Santa Catarina.
1: Redução da jornada de trabalho de 44 horas para 40 horas semanais, portanto, ter 2 dias para viver, para descansar, para ficar com a família, qualidade de vida e tempo para viver e tempo para trabalhar. Estamos convencidos que a redução da jornada de trabalho vai permitir o aumento da produtividade, ganha a sociedade, ganha a economia, ganha as famílias brasileiras.
0: Já a proposta que acrescenta o limite máximo de 40 horas semanais de trabalho na Constituição, quando foi votada na Câmara, recebeu críticas de deputados da oposição. Deputados do PL, do Novo e do Missão disseram que a medida vai acarretar aumento do trabalho informal, diminuir a produtividade e aumentar o custo para as empresas. Da Rádio Câmara, de Brasília, Antônio Vital.
2: Relações Exteriores.
3: Alexandre Lindemeyer, do PT do Rio Grande do Sul, defende a soberania nacional e a autonomia jurídica do Brasil, sustentando que o país não deve se curvar a decisões externas. Ele lembra a decisão dos Estados Unidos de classificar as facções criminosas brasileiras como grupos terroristas.
4: Alexandre Lindemeyer afirma que a lei brasileira e tratados internacionais distinguem claramente crime organizado e terrorismo. Em sua opinião, os Estados Unidos são movidos por interesses próprios, com o apoio de políticos brasileiros empenhados em entregar riquezas nacionais.
2: Educação.
3: A Câmara aprovou o projeto que facilita a matrícula na escola mais perto do aluno, mesmo que em município vizinho, e o texto seguiu para análise do Senado. Confira na reportagem de Luiz Cláudio Canuto.
5: A Comissão de Constituição e Justiça da Câmara dos Deputados aprovou projeto que assegura a alunos da educação básica o direito de se matricular na escola mais próxima da sua casa, mesmo que seja em um município vizinho. O texto aprovado muda a LDB, Lei de Diretrizes e Bases da Educação Nacional. Por recomendação da relatora, deputada Júlia Zanatta, do PL de Santa Catarina, a comissão aprovou as sugestões da Comissão de Educação para o projeto. Pela versão aprovada, será assegurado o direito à matrícula e ao transporte escolar, com possibilidade de acordo entre os municípios. A deputada Júlia Zanatta reforçou a importância da medida.
6: Não precisando de mais uma legislação estadual ou municipal para acertar isso aqui. Então, é uma legislação que pensa na vida das pessoas lá na ponta, dos alunos, das mães, que às vezes moram na divisa de um município com outro e não conseguem fazer essa matrícula por causa de uma burocracia imposta por uma lei que foi feita aqui em Brasília, mas que não viu a realidade das pessoas lá na ponta. Então é um grande avanço.
5: O censo de 2022 apontou que 7,2% dos estudantes do Brasil, ou seja, 4 milhões de alunos, precisam ir a um município vizinho para estudar. Pouco mais de 3% dos alunos do ensino fundamental e 6,6% dos alunos do ensino médio precisam fazer diariamente esse deslocamento. O projeto original é do deputado Evair Vieira de Mello, do Espírito Santo. Da Rádio Câmara de Brasília, Luiz Cláudio Canuto.
2: Política.
4: Heloísa Helena, da Rede do Rio de Janeiro, despediu-se da Câmara após cumprir um mandato temporário de 4 meses. Em seu pronunciamento, a congressista fez um balanço de sua atuação, destacando a apresentação de mais de 60 projetos de lei voltados para a área social.
3: Heloísa Helena afirma que deixou o cargo consciente de ter feito uma política ética. A legisladora deixa o cargo em função do fim da suspensão do mandato do deputado Glauber Braga.
2: Justiça.
4: O nome afetivo que muitas vezes crianças e adolescentes usam ao ganharem novas famílias vai poder ser oficializado antes do fim do processo de adoção. A repórter Mônica Tati explica o teor da proposta que agora vai para o Senado.
7: A Câmara dos Deputados aprovou proposta que permite o uso de nome afetivo por crianças e adolescentes sob guarda provisória, em cadastros de escolas e estabelecimentos de saúde, cultura e lazer. O nome afetivo é aquele pelo qual o menor é chamado pela nova família, antes da conclusão do processo de adoção e da alteração definitiva na certidão de nascimento. Depois de adotada, a criança geralmente troca o sobrenome. No entanto, há casos em que há a troca do primeiro nome também. O objetivo do projeto é antecipar o uso desse nome, como forma de respeitar a identidade da criança. A autora do projeto, a deputada Laura Carneiro, do PSD do Rio de Janeiro, explica por que a mudança do nome é importante ainda durante o processo de adoção.
8: A criança chegar à adoção é porque ela perdeu todos os links familiares, seja por violência, seja por abandono. Está absolutamente desprotegida, principalmente do amor. Então, vem o processo de adoção, o processo começa com essa guarda provisória. Isso demora muito tempo, é uma análise difícil, mas durante esse tempo, essa criança cria vínculo com essa nova família. A própria família e na escola, os amiguinhos, na sociedade, na vida normal dessa criança, ela passa a precisar efetivamente ser parte daquela família. E esse pertencimento também está ligado ao nome dela.
7: Laura Carneiro também destaca a importância de mais mecanismos para incentivar a adoção no país, principalmente de crianças mais velhas e adolescentes. A proposta que permite o uso de nome afetivo por crianças e adolescentes sob guarda provisória segue agora para o Senado Federal e, se for aprovada, pode ser sancionada pelo presidente da República e virar lei. Da Rádio Câmara de Brasília, Mônica Tati.
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2: Segurança Pública.
3: Avançou na Comissão de Constituição e Justiça da Câmara a proposta que reduz a maioridade penal para 16 anos. Para Sérgio Turra, do PP do Rio Grande do Sul, a medida acaba com a possibilidade de criminosos de alta periculosidade se esconderem na minoridade.
10: O deputado critica a oposição de esquerda à proposta, argumentando que ela protege criminosos, indo contra o interesse público e a segurança da sociedade. Sérgio Turra menciona o apoio popular à medida, que será analisada agora por uma comissão especial, antes de ir à votação no plenário.
3: Sargento Faur, do PL do Paraná, celebra a aprovação na CCJ da PEC que reduz a maioridade penal. O congressista afirma que a medida é um primeiro passo para responsabilizar adolescentes de 16 e 17 anos envolvidos em crimes graves.
10: Sargento Faú sustenta que a punição de adolescentes infratores busca proteger principalmente os jovens que estudam e trabalham. Ele lembra que a PEC ainda precisa passar por comissão especial e pelo plenário da Câmara em 2 turnos antes de seguir para o Senado.
3: José Rocha, do União da Bahia, celebra o Dia da Marinha, comemorado em 11 de junho. O parlamentar ressalta o papel histórico da corporação e exalta suas ações humanitárias operadas em rios de regiões isoladas para levar desenvolvimento e promover a integração nacional.
10: Presidente da Frente Parlamentar de Apoio ao Programa Antártico Brasileiro.
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